0: Pode. 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
1: Salve, salve! Começando mais uma edição do programa Mixtape aqui na Rede Atlântida. Eu sou Nitro D, a partir de agora vocês ficam comigo. Vamos curtir o melhor da trilha sonora do hip hop, o rap, o R&B, o trap e outras vertentes. Uma hora de som pra vocês, caprichando no set. Lembrando, programa Mixtape todos os sábados às 21 horas. Esse é o nosso horário. Nossa missão é deixar vocês no embalo, então eu vou caprichar por aqui. Chega junto com a gente nas redes sociais, arroba NitroD, NitroDI. Também arroba programa underline Mixtape. Ali no Instagram, vocês podem fazer contato com a gente, fazer a festa do programa Mixtape.
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1: Eu sou Nitro D, esse é o programa Mixtape, na melhor vibe do FM. Vamos que vamos!

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3: É chata essa gostosa.

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0: Essa é a reta final do programa Mixtape. Chega junto com a gente ali no Instagram, @NitroDi. Também @programa_mixtape. Chega junto também com a Rede Atlântida, @Rede_Atlântida. Vamos de som então, agradecendo todo mundo que tá com a gente todos os sábados, 21 horas. Se liga na reprise no domingo, mesmo horário, hein? Vamos de som. 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

relembrando grandes sucessos com vocês. E também algumas novidades aqui no programa Mixtape, só clássico. Todos os sábados, 21 horas, e reprise no domingo, também às 21. Então a gente espera vocês no domingão para curtir o som também, a reprise.

0: E convido vocês para curtirem o programa Mixtape no sábado que vem, 21 horas. Estaremos por aqui. Um grande abraço, obrigado pela sintonia.
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3: Pela sua dúvida da Maiana. Doutor, saí do período fértil há um dia e no outro, meu namorado acabou ejaculando de roupa comigo em cima. E minhas roupas ficaram meio molhadas por conta disso. Existe alguma chance de gravidez? Estou apavorada sem ter essa resposta. Minha amiga, olha só, pelo que você contou pra gente, você tinha acabado de sair do período fértil e aí você fizer uma brincadeira, mas de roupa. É muito provável, pra não dizer impossível, alguém engravidar dessa forma. Então, o que acontece? O espermatozoide precisa estar dentro da vagina. E isso acontece só com a penetração e com a ejaculação dentro da vagina, sem você estar usando nenhum método contraceptivo. Ou, se o garoto tivesse ejaculado, introduzido o sêmen fresco, o esperma fresco, com os dedos dentro do canal vaginal. Aí sim, a gente podia pensar em risco. Mas nessa situação que você está contando, mesmo que você tivesse bem no meio do período fértil, brincadeiras de roupa, ejacular na roupa, não tem o menor risco. Agora, se no futuro vocês forem avançar, resolverem tirar a roupa para as brincadeiras ficarem um pouco mais íntimas, eu recomendo que você procure antes um ginecologista para discutir métodos contraceptivos. Tá bom? Tem dúvidas? Escreve pra gente no @ Jairo Bauer Oficial.
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1: Opa, tá na Atlântida, a rádio das nossas vidas. E a partir de agora tu vai ouvir o melhor do funk aqui na Atlântida. Vamos pra cima, chegou a quinta-feira, tá começando mais um B de Baile, o maior programa de funk do sul do Brasil. Então já pega o teu celular, grava um vídeo ouvindo o programa e me marca lá no Insta, no arroba o Ariel B. Vou estar contigo aqui nessa próxima hora, então me manda um direct com teu funk favorito, teu nome e a cidade que tu tá ouvindo. E agora chega de papo e bora pra música!

0: Isso.
1: Vai, vai começar a sequência, mulher.
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0: 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Então tu tá ouvindo B de baile aqui na Atlântida, o melhor programa de funk do sul do Brasil. Eu sou Ariel B e tô contigo nessa noite. Quero saber de onde tu tá ouvindo. Me chama ali no direct, manda teu nome, tua cidade e o funk que não pode faltar no teu baile. E já aproveita, grava um story ouvindo o programa, me marca no @oarielb. Aqui é funk de verdade, do jeito que tem que ser. Segue o baile.

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e curtiu aqui o melhor do funk, os hits das antigas e aquelas que todo mundo conhece. Esse foi o B de Baile, o melhor do funk aqui na Atlântida. Eu sou o Ariel B e até a próxima!

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0: 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Atlântida, essa é a rádio das nossas vidas, a melhor vibe da FM, um ótimo sábado pra você, muito boa noite, eu, arroba TT Televisão, tô de volta, chegando com mais uma edição do nosso Green Valley Station, onde a boa música eletrônica passa por aqui, a gente vai assim nessa parceria legal com o Green Valley, um dos melhores clubes de música eletrônica do mundo, várias vezes eleito a principal pista de música eletrônica do mundo, e hoje, nesta edição, a gente vai conferir um cara que é um fenômeno, tô falando do alemão Boris Brecha, o cara que, inclusive, se apresenta hoje na pista quente do Green Valley. Enquanto o set rola por aqui, ele se apresenta na casa. Dá tempo ainda de você que está espalhado por esse mundão afora conferir essa festa. 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E um detalhe bacana pra gente comentar por aqui, o Boris, né, que liga ele ao Brasil, a primeira apresentação internacional dele aqui no Brasil foi no Universo Paralelo, lá em 2006. E a máscara veneziana, né, que ele usa, inspirada aqui no nosso carnaval, ou seja, parte desse mito ele construiu no nosso querido país. Então bora aproveitar Boris Brecha no nosso Green Valley Station de hoje.
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mais uma edição do nosso Green Valley Station com Boris Brecha, do começo ao fim. Muita música eletrônica de qualidade, high-tech minimal, sem dar trégua, né? Pra quem já era fã, matou um pouquinho da vontade aí. Pra quem se despertou um pouquinho antes, tá ligado nas datas, com certeza nesse momento tá indo pra pista do clube, porque hoje é noite de Boris Brecha no Green Valley. Ou seja, só música boa rola por aqui. Os principais nomes da música eletrônica mundial a gente coloca pra você conferir todo o final de semana. E todo sábado, o melhor da música eletrônica passa por aqui. Fica aí o convite então pra você não perder nada. Pra quem gosta das festas do Green Valley, coloca na sua agenda, 18 de julho Winter Music com Clapton, Illusionize e mais outras atrações que a gente vai estar divulgando na sequência. Então já sabe, né? Bora curtir um dos melhores clubes do mundo. 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Eu, arroba TT Trevisol, vou ficando por aqui. Desejo a você um ótimo final de semana. Muito obrigado pela companhia, pela parceria de sempre e até sábado que vem.

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1: Estamos no ar com a melhor vibe do FM pra gente começar a tarde de sábado e abrir o final de semana oficialmente. O ATL DJ está no ar, fazendo a trilha sonora oficial do seu final de semana. Eu sou arroba Guzanotto, muito obrigado pela sua audiência e pela sua parceria. 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
3: Estamos de volta com a melhor vibe do FM aqui na Atlântida com o ATL DJ Weekend. A sua festa pro final de semana para todo o sul do Brasil aqui nas ondas da Rede Atlântida. Agora a gente recebe por aqui Kylo como DJ convidado. Ele nasceu em Campinas e vive na Serra Gaúcha há mais de 20 anos. Atualmente é residente do Olivas de Gramado e de Vinícolas da Serra Gaúcha. Em crescente ascensão na cena eletrônica, vem ganhando reconhecimento e apoio de gravadoras nacionais e internacionais, consolidando seu nome como um dos artistas em destaque da nova geração. Você pode depois curtir o Insta e também acessar o Spotify, Kylo BR com dois L's. A gente vai chegando então para curtir o set dele exclusivo aqui na Atlântida.
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3: Uma família muito recatada estava andando na rua, pai, mãe, filho, o menino tinha 5 aninhos e de repente se deparam com a cena de um cachorrinho fazendo a coisinha ali com o outro cachorro.
4: Nheco, nheco.
3: Lenha, lenha, lenha. E o Joãozinho pergunta:
5: e aí, pai? O que, que eles estão fazendo ali, aqueles dois cãezinhos?
3: E aí o pai, um pouco envergonhado, fala: ah, filho, é que o cachorro de cima, ele quebrou a patinha e o cachorro de baixo tá ajudando ele a andar. São amiguinhos. 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
5: bem que o vô falou que quem ajuda os outros só toma no cu.
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1: Foi esse aqui que dirigiu o avião, só que ninguém sabia que eles eram cegos. Aí eles foram decolar, e aí então, sacou, o avião acelera na pista, né?
2: Acelera na pista.
1: Aí tá lá, e o pessoal assim, ele vai, eu vou decolar, e a pista tá acabando.
2: Vai fazer clã,
1: clã, clã. E aí, daqui a pouco o pessoal gritou, aí pum, decolou. Aí, então lá no céu, o copiloto falou, porra, o dia que ele não gritar, nós estamos fodidos.
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1: Uma família muito recatada estava andando na rua, pai, mãe, filho, o menino tinha 5 aninhos e de repente se deparam com a cena de um cachorrinho fazendo a coisinha ali com o outro cachorro.
2: Lenha.
1: E o Joãozinho pergunta:
3: e aí, pai? O que eles estão fazendo ali, aqueles dois cãezinhos?
1: E aí o pai, um pouco envergonhado, fala: ah, filho, é que o cachorro de cima, ele quebrou a patinha e o cachorro de baixo tá ajudando ele a andar. São amiguinhos. E aí o Joãozinho conclui:
3: bem que o vô falou que quem ajuda os outros só toma no cu.
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0: Milk Chance, Living in a Haze. Mais uma música que a gente ouve juntos na rádio das nossas vidas. 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

0: Bom dia.
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4: A professora pede que o Joãozinho cite três partes do corpo que comecem com a letra Z. E ele tasca.
5: Essa é fácil. Zóios, ouvidos, orelha. Se quiser mais uma, zumbigo.
6: Meu Deus do céu, mas quanta estupidez! Vou te dar uma nota que também começa com Z. Sabe qual é?
5: Sei, essa é fácil, 18.
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0: Olha só, o que tu vai ouvir agora é o resumo de tudo que nós fizemos de pior e melhor a semana aqui no Pretinho Básico. Que levou a facada?
1: Uma família muito recatada estava andando na rua, pai, mãe, filho, o menino tinha 5 aninhos e de repente se deparam com a cena de um cachorrinho fazendo a coisinha ali com o outro cachorro.
2: Minha cunha.
1: Lenha, lenha, lenha. E o Joãozinho pergunta:
3: e aí, pai? O que, que eles estão fazendo ali, aqueles dois cãezinhos?
1: E aí o pai, um pouco envergonhado, fala: ah, filho, é que o cachorro de cima, ele quebrou a patinha e o cachorro de baixo tá ajudando ele a andar. São amiguinhos. E aí o Joãozinho conclui:
3: bem que o vô falou que quem ajuda os outros só toma no cu.
0: Se tu quiser, se tu quiser, se tu quiser mais momentos como esse, vai lá na TLTV, no YouTube, que tu vai achar muito legal. Tá legal? Muito obrigado.

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2: E olha só a dúvida da Mariana. Doutor, é verdade que a gente já tem caso de ebola no Brasil? Não, Mariana, a gente não tem nenhum caso confirmado de ebola no Brasil. A gente teve duas suspeitas. A primeira delas foi de um homem de 37 anos que chegou da República Democrática do Congo, onde a epidemia está acontecendo, com febre. Foi rapidamente internado, isolado no Hospital Emílio Ribas, em São Paulo. Os exames foram feitos, os testes vieram negativos e ele está em acompanhamento agora por um quadro de meningite. Um outro homem que chegou em Guarulhos e aparentemente foi de ônibus até o Rio de Janeiro. Os contactantes dele também foram isolados. Os resultados dele até agora não foram conclusivos para ebola e os exames laboratoriais confirmaram malária. Então ele teve um quadro de febre, calafrios, o que fez com que ele fosse rapidamente internado. O ebola, diferente da Covid, ele não é transmitido no período de incubação e também não é transmitido por via respiratória. Ele é transmitido durante a fase sintomática, quando a pessoa já apresenta sintomas, e por um contato mais próximo com as secreções dessa pessoa. De acordo com as autoridades,

0: vacinados. O risco de transmissão aqui no Brasil e na América do Sul é considerado baixo. De qualquer forma, as autoridades estão atentas para quadros de febre de pessoas que estão vindo de países em que há casos de ebola na África.
1: Tem dúvidas? Escreve pra gente no @ Jairo Bauer Oficial.
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4: 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Aquecimento e desaquecimento são obrigatórios, nunca pule essas etapas. Mesmo sendo iniciante, comece cada sessão com 5 a 10 minutos de caminhada rápida ou trote leve para preparar o corpo e termine com uma caminhada lenta e alguns alongamentos leves. Esses cuidados simples ajudam a evitar lesões musculares e articulares, porque preparam o corpo para o exercício e ajudam a se recuperar gradualmente depois. Com o aquecimento, você aumenta a circulação sanguínea e a temperatura dos músculos, reduzindo o risco de distensões. Já o desaquecimento traz sua frequência cardíaca de volta ao normal, de forma segura. Curadoria de conteúdo de Alexandre Silvestrin. 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

0: só! O que tu vai ouvir agora é o resumo de tudo que nós fizemos de pior e melhor a semana aqui no Pretinho Básico. Quer levar a facada?
1: A professora pede que o Joãozinho cite três partes do corpo que comecem com a letra Z. E ele tasca.
2: Essa é fácil. Zóios, ouvido e orelha. Se quiser mais uma, zumbigo.
3: Meu Deus do céu, mas quanta estupidez! Vou te dar uma nota que também começa com Z. Sabe qual é?
2: Sei, essa é fácil, 18.
0: Se tu quiser mais momentos como esse, vai lá na TLTV, no YouTube, que tu vai achar muito legal. Aí não? Muito obrigado.

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0: 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Doutor Jairo Bauer.
1: Olha só a dúvida da Mariana. Doutor, é verdade que a gente já tem casos de ebola no Brasil? Não, Mariana, a gente não tem nenhum caso confirmado de ebola no Brasil. A gente teve duas suspeitas. A primeira delas foi de um homem de 37 anos que chegou da República Democrática do Congo, onde a epidemia está acontecendo, com febre. Foi rapidamente internado, isolado no Hospital Emílio Ribas, em São Paulo. Os exames foram feitos, os testes vieram negativos e ele está em acompanhamento agora por um quadro de meningite. Um outro homem que chegou em Guarulhos e aparentemente foi de ônibus até o Rio de Janeiro. Os contactantes dele também foram isolados. Os resultados dele até agora não foram conclusivos para ebola e os exames laboratoriais confirmaram malária. Então ele teve um quadro de febre, calafrios, o que fez com que ele fosse rapidamente internado. O ebola, diferente da Covid, ele não é transmitido no período de incubação e também não é transmitido por via respiratória. Ele é transmitido durante a fase sintomática, quando a pessoa já apresenta sintomas, e por um contato mais próximo com as secreções dessa pessoa. De acordo com as autoridades, o risco de transmissão aqui no Brasil e na América do Sul é considerado baixo. De qualquer forma, as autoridades estão atentas para quadros de febre de pessoas que estão vindo de países em que há casos de ebola na África. Tem dúvidas? Escreve pra gente no arroba Jairo Bauer Oficial.
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0: só, o que tu vai ouvir agora é o resumo de tudo que nós fizemos de pior e melhor a semana aqui no Pretinho Básico. Quem levou a facada?
1: Nego Velho era conhecido por tentar ganhar dinheiro em tudo que ele fazia.
2: Ah, Nego Velho tá sempre apostando e ganhando troco.
1: Velho. Certo dia ele apareceu na casa de um velho amigo e já foi dizendo: Pereira, meu querido Pereira, aposto que você não adivinha o que é que eu vim fazer aqui. Ah, é muito simples, disse o amigo. Já sou calejado contigo, Nego Velho. Deve ter vindo aqui pra arrancar um dinheiro de mim, né? Tu tá louco, Pereira? Que é isso? Só passei aqui pra te dar um grande abraço, viu? Perdeu a aposta. Vai passando a grana. Bota postal, cara.
0: Se tu quiser, se tu quiser, se tu quiser mais momentos como esse, vai lá na TLTV, no YouTube, que tu vai achar muito legal. Aí não? Muito obrigado.

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1: 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Fala aí. Doutor Jairo Bauer.
2: Olha só a dúvida da Mariana. Doutor, é verdade que a gente já tem casos de ebola no Brasil? Não, Mariana, a gente não tem nenhum caso confirmado de ebola no Brasil. A gente teve duas suspeitas. A primeira delas foi de um homem de 37 anos que chegou da República Democrática do Congo, onde a epidemia está acontecendo, com febre. Foi rapidamente internado, isolado no Hospital Emílio Ribas, em São Paulo. Os exames foram feitos, os testes vieram negativos e ele está em acompanhamento agora por um quadro de meningite. Um outro homem que chegou em Guarulhos e aparentemente foi de ônibus até o Rio de Janeiro. Os contactantes dele também foram isolados. Os resultados dele até agora não foram conclusivos para ebola e os exames laboratoriais confirmaram malária. Então ele teve um quadro de febre, calafrios, o que fez com que ele fosse rapidamente internado. O ebola, diferente da Covid, ele não é transmitido no período de incubação e também não é transmitido por via respiratória. Ele é transmitido durante a fase sintomática, quando a pessoa já apresenta sintomas, e por um contato mais próximo com as secreções dessa pessoa. De acordo com as autoridades, o risco de transmissão aqui no Brasil e na América do Sul é considerado baixo. De qualquer forma, as autoridades estão atentas para quadros de febre de pessoas que estão vindo de países em que há casos de ebola na África.
3: Tem dúvidas? Escreve pra gente no arroba Jairo Bauer Oficial.
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4: 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Na Atlântida, Drop My Club. Antes dos DJs virarem superstars de festival, existia Last Night a DJ Saved My Life, que numa tradução literal significa um DJ salvou minha vida na última noite. Ela foi lançada em 1982 pelo In Deep e ajudou a transformar o DJ no personagem principal da cultura de pista. E olha que isso aconteceu numa época em que muita gente ainda enxergava o DJ só como alguém apertando o play, apertando os botões. A faixa mistura disco, funk, soul e também o começo da linguagem eletrônica que dominaria as próximas décadas. Ela foi sampleada

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Will Skank tem orgulho de estar se apresentando aqui pela 12ª vez. E eu posso garantir a vocês que a gente não se cansa dessa festa. Aliás, nem é pra se cansar. Olha a garota que ganhou a camisa do Skank. Cara, gremista você deve ser, né? O colorado levou a vermelha. Vamos lá. Sing it to me. Senhoras e senhores, nossa cozinha italiana, Ferretti.

Pô, agora o mais importante. A galera já viu vocês, lotação esgotada. Mas agora, obviamente, todo mundo quer escutar vocês pelo Brasil afora. O rugido do leão, vamos lá. Segura aí então, vai. E aí, ô!

0: Jimmy's.
1: Quem se lembra pode mandar, vai! 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

0: Vamos deixar só eles então, vai vocês!
1: Mesmo que o mundo vai.

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3: Pela sua dúvida da Maiana. Doutor, saí do período fértil há um dia e no outro, meu namorado acabou ejaculando de roupa comigo em cima. E minhas roupas ficaram meio molhadas por conta disso. Existe alguma chance de gravidez? Estou apavorada sem ter essa resposta. Minha amiga, olha só. Pelo que você contou pra gente, você tinha acabado de sair do período fértil e aí você fizer uma brincadeira, mas de roupa. É muito provável, pra não dizer impossível, alguém engravidar dessa forma. Então, o que acontece? O espermatozoide precisa estar dentro da vagina. E isso acontece só com a penetração e com a ejaculação dentro da vagina, sem você estar usando nenhum método contraceptivo. Ou, se o garoto tivesse ejaculado, introduzido o sêmen fresco, o esperma fresco, com os dedos dentro do canal vaginal. Aí sim a gente podia pensar em risco. Mas nessa situação que você está contando, mesmo que você tivesse bem no meio do período fértil, brincadeiras de roupa, ejacular na roupa, não tem o menor risco. Agora, se no futuro vocês forem avançar, resolverem tirar a roupa para as brincadeiras ficarem um pouco mais íntimas, eu recomendo que você procure antes um ginecologista para discutir métodos contraceptivos. Tá bom? Tem dúvidas? Escreve pra gente no @ Jairo Bauer Oficial.
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0: só, o que tu vai ouvir agora é o resumo de tudo que nós fizemos de pior e melhor a semana aqui no Pretinho Básico. Que levou a facada?
1: Ursinho polar, bem pequenininho. Ele que chegou na mamãe e falou: mamãe, eu sou um ursinho polar. Ela falou: mas é óbvio que é um ursinho polar, meu filho. Tem certeza, mamãe, que eu sou um ursinho polar, mas é óbvio. Mas, meu filho, tu é um ursinho polar, meu filho. Vai lá e fala com teu pai pra tu ver. Aí chegou: pai, eu sou um urso polar. Mas é claro que é um urso polar. Eu sou um urso polar, teu avô é um urso polar, tua avó é um urso polar, tua mãe é um urso polar, a tua bisavó é um urso polar, a minha sogra é um urso polar, tu é um urso polar. Tá bom. Aí o urso foi brincar. Foi brincar e voltou. Mas papai, tem certeza que eu sou um urso polar? Pô, eu te falei, tu é um urso polar. Ah, então tá bom. Aí voltou de novo. Não, papai, mas tem certeza mesmo que eu sou um urso polar?
2: Puta merda, sério?
1: Aí ele: porra, mas por que que tu tá com dúvida que tu é ou não um urso polar? Aí ele: é que eu tô com frio pra caralho.
0: Se tu quiser mais momento como esse, vai lá na TLTV, no YouTube, que tu vai achar muito legal. Tá legal? Muito obrigado.

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17: Olá, muito boa tarde, amigo e amiga ligados à programação da Atlântida, 1h03. Hoje vai ser uma delícia este programa. Estamos chegando com o Pretinho Básico para Biscoito Zezé. Carinho que vem de família há 58 anos. Muito boa tarde para o meu querido Porã, que está em Blumenau nesta tarde de terça-feira. E aí, Porãzinho, como é que
18: alô,
17: chama aí?
18: Blumenau, bom dia, Brasil, estamos aí. Cheguei bem.
17: Porazinho, na verdade, agora no ar não tá tão bom. Nós vamos ter que dar uma baixada. Isso mesmo, vamos ter que dar uma baixada no teu ganho aí.
18: E aí, aqui, tá melhor? Melhorou?
17: Baixa mais.
18: Melhorou.
17: Baixa mais.
18: Alô, alemão.
17: Baixa mais.
18: Quer que eu desligue?
17: Não, aí tá bom. Aí nós vamos bem. Agora sim. Beleza, Porazinho.
18: Treino.
17: Obrigado. Programa Futuro Mais. 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Muito boa tarde, Léo Oliveira.
19: E aí, Alejandro?
17: Tudo bem contigo, irmão?
19: Tudo certo, cara.
17: Coisa linda. 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Muito boa tarde, Rafinha Menegasso.
19: Ótima tarde, Alexandre.
17: Coisa linda, Banriway, a nova conta para crianças e adolescentes é do Banrisul. Muito boa tarde, a estrela móvel da terça-feira, Rodaica. Tudo bem, Rodaica?
20: E aí, tudo?
17: Tudo legal, tudo show, tudo de bola. 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Rafael Gomes.
19: Fala, Alexandre, boa tarde.
17: Muito boa tarde. Tu tá muito bem vestido hoje,
19: achasse, hein? Muito obrigado.
17: Gostei com esse blusão, esse pullover por cima da camisa. Bacana. Bacana, hein?

0: aí com o dinheiro das nossas apostas?
1: Óbvio, né?
2: Mas tu ia mandar um abraço.
3: Ia mandar um abraço para os amigos que nos receberam ontem para a gente fazer o churrasco da firma, o churrasco de celebração de excelentes resultados atingidos no primeiro semestre. É a galera ali da Parrija Casa Rádio Sul, que fica na Vasco da Gama, aqui em Porto Alegre, 461, lugar espetacular. Aliás, Porto Alegre tá recheada desses lugarzinhos que tu entra por uma porta mínima e lá dentro tu tem um troço espetacular.
1: Uma
3: exatamente.
1: Uma explosão de aconchegança.
3: Então, um abraço pra galera da Parrija Casa Rádio Sul, abraço também pro Silveirinha, nosso brother da SG Eventos, arroba sgeventos.rs. Abraço também pro nosso querido Heron, do Stock Center, que liberou vinhos de primeira linha, primeira qualidade. E também um abraço pros nossos amigos do Frigorífico Silva, o Magnus e o Gabriel, que botaram uma carne também.
2: Meu
3: espetacular.
2: Deus.
3: Tudo é Black Label do Frigorífico
2: Silva. Total,
3: elite total.
1: Gabarito.
3: Então tá, todo mundo recebeu um abraço. Muito obrigado pela parceria. Contem sempre conosco. 2 de junho é dia da acompanhante.
1: Oh, parabéns.
3: O que significaria Rafael Gomes e por que hoje é o dia da acompanhante?
4: Porque no dia 2 de junho de 75, na França, um grupo de 200 acompanhantes se uniram para protestar, porque elas eram perseguidas não só na França, mas em toda a Europa, assim como seus filhos. E foram protestar para pararem de serem mortas, pararem de terem seus direitos cerceados e também de apanhar.
3: Mas acompanhantes,
4: prostitutas.
3: Ah, ok.
2: Ah, mulheres.
4: Garotas de propaganda.
0: Aí sim.
2: Porque tem acompanhante de outras coisas.
0: Não, aí explicou, né?
3: Agora explicou, agora explicou.
0: Explicou, não é o dia da prostituta hoje?
3: Não, hoje é o dia da acompanhante.
4: Ah, que agora a nomenclatura correta e adequada é a acompanhante.
0: Ah, desculpa, eu sou velho.
2: Tem que pedir desculpas mesmo.
5: Mas tá tudo errado.
3: Tá bem, tá ótimo então, vamos em frente.
0: Que data foi essa?
4: 2 de junho de 75.
3: Ah, 75, tá.
2: Mais de 20 anos.
1: Tempo. É aniversário da Maria Madalena.
5: Eu tô pensando aqui nessa nomenclatura acompanhante, eu não acho que ela é adequada. Até porque quem é acompanhante de uma pessoa é quem tá com ela na hora do perrengue, não na hora do prazer.
0: Quem é que tá junto?
5: Mas tu tá sendo pago um serviço, né? Tu não tá acompanhando, tu tá prestando um serviço.
0: Serviçal. Vamos ver até o final do programa.
1: Serviçal.
2: Seria...
3: mas não precisamos polemizar, né?
5: Não, é polêmica, é só uma reflexão sobre o nome.
3: Concordo contigo.
5: Porque acompanhante, por exemplo, vou dar um exemplo aqui de pessoas às vezes mais idosas que tem acompanhante, alguém que de fato que paga para exercer essa função.
1: Mas é esse grupo que pega muito acompanhante mesmo, os mais idosos, pra viajar, pra dar um rolê, fazer um guerigueiro.
2: Não, mas eu tô falando de cuidados. Ela tá falando de outra coisa.
1: É cuidadora.
2: É uma cuidadora.
1: Mas ao mesmo tempo, acompanhante.
5: Também, mas ele tá ali também acompanhando mais do que a outra.
1: Mas é muito melhor.
2: É feriado já.
1: É muito melhor que a palavrinha.
3: Amarelinho aqui, eu vou distribuir uma amarelinha pra Rodaica, pro Léo Oliveira e pro Rafinha, que não tava no estúdio quando o programa começou. Vocês três não estavam no estúdio.
5: Mas por que o delay da informação?
3: Porque ele esqueceu. Tava esperando parar a jogada, né? Tava esperando parar a jogada.
5: Quando eu entrei no estúdio, estavam até vendo o negócio de áudio. Eu gostaria de ter acesso aos cartões, porque eu acho que áudio tem que ver antes do programa começar.
2: Agora
3: eu vou
5: pelo
3: anotar.
5: Menos, eu não sei, quando eu trabalhava assim, que eu fazia esses negócios, eu me dava.
3: Não trabalhava em rádio, trabalhava em TV, né?
5: O buraco é mais embaixo,
3: é bem
5: né?
2: Ah, o áudio
3: embaixo.
2: Do Porã, tá certo?
3: Era o áudio do Porã, tava testando o áudio do Porã.
5: Ajustes de áudio eu acho que tem que ser feitos antes do programa começar.
3: Tranquilo.
0: A gente fez, mas
3: na hora não rolou.
5: Mas eu aceito o meu cartão porque tá na regra.
3: Sim, exatamente.
5: Se não tivesse, eu não aceitaria.
3: Isso,
5: eu só tô propondo um novo cartão.
1: Mas acompanhante é muito mais bonito.
3: Não, acabou o assunto da acompanhante, acabou. Eu dei o cartão pra acabar o assunto do acompanhante. Tem que ser um pouco mais esperto na hora da jogada.
5: Mas não é pra ser bonito, não é pra ser bonito.
3: Tem que ser um pouco mais ligado na parada.
1: Desculpa, eu não sabia.
3: Boa tarde, Ivan.
1: Tu acordou e veio, né?
3: Acordei e vim de pijama.
1: Tá de pijama, né?
3: Isso, de pijama, exatamente. Aí, viu? Tô fazendo escola aí. Ele disse que eu tô de pijama.
2: Eu achei legal o fardame.
1: De pijama.
2: Normalmente eu não gosto. Hoje eu achei legal. Porque é uma coisa mais solta. Normalmente eu não gosto, mas hoje eu achei legal.
3: É que eu não gosto de camisetas, camisas e enfim, roupas que exponham a minha pujança física, entendeu?
5: Meu Deus!
1: Ai, meu
3: Deus! Eu gosto que as pessoas acham que eu sou fraco.

0: biquíni e tal.
1: Manda um nude! E manda um nude aqui pro Blumenau, pra Blumenau.
2: Aí querido, eu tive que tirar o casaco porque tava muito calor hoje.
3: Tá calor,
0: né? Isso, isso é que é melhor calor. A gente ficar quieto aqui.
3: Exatamente. Essa é a tua camiseta nova.
2: Exatamente. Isso aí, exatamente.
0: A culpa é nossa, na verdade.
2: O Gordola é o nosso petinho de hoje. Gordola é a gatinha mais baixinha, ela tem 11 anos. E tem também a Derby, de 7 anos. Das tutoras Camila e Bia, aqui de Blumenau, Porazinho.
1: Tudo bom, hein?
3: Achei sacanagem da live.
4: Não, a foto corrompeu. Tô tentando baixar a foto de novo.
0: Corrompeu.
3: Quando o Fetter falou Gordola, botaram o Gomes na tela. Sacanagem.
2: É, isso é sacanagem. Também achei sacanagem do Batistuta.
3: Gordola, pá, meteram a cara do Gomes ali.
2: Acho que agora consegui. Pô, não era hoje que ia começar o nosso parceiro aqui do Petinho Básico?
4: Ainda não era?
2: Ainda não.
1: Falta assinar a API.
0: Tá. Semana tem feriado aí, deu uma bagunçada.
4: É mais ou menos isso.
2: Nosso ouvinte aniversariante é a Mariellen Sonza. Ela é auxiliar administrativa de Bento Gonçalves, fazendo 43 anos. Família Parabéns, Sonza, Mariellen.
0: Né? Mariellen.
1: Família Sonza, mandar um abraço também pra prima dela, Luísa.
4: Que deve com certeza ser a mesma família.
2: Não sei.
4: Não, Sonza não é um sobrenome.
1: Sonza não é Sonza. Sonza não é Sonza.
4: É, isso.
1: Sonza não é Sonza.
2: Onde é que é a.
4: Olha a Gordola.
0: Eu acho que a Luísa Sonza é de Panambi.
2: Isso.
5: Panambi.
2: Panambi.
0: Né?
2: Tá.
0: Panambi.
2: Que fica bem distante de Bento Gonçalves. É.
1: Mas o pessoal se espalha, né, Alexandre?
2: É verdade.
5: Aliás, um abraço pro pai da Luísa Sonza, que é um querido nosso amigo. Muito nosso ouvinte. E lá no Planeta Atlântida, sempre dá um jeitinho de ir lá no estúdio.
4: A Luísa Sonza é de Tuparandi.
5: Tuparandi,
0: Termina
5: com... Tuparandi.
0: Né?
5: Tá falando tudo errado.
2: E agora, gente, parabéns então, Mariellen Sonza. E a gente entra nos aniversariantes famosos. Pô, de novo aniversário do João Derli, cara.
4: De novo.
2: Eu lembro ano passado, dia 2 de junho, é aniversário do João Derli. Parabéns aí, João, ex-judoca, fazendo 45 anos hoje, o João Derli.
4: Me deve um churrasco.
0: Coisa linda. O que ele faz hoje?
4: Ele trabalha
2: política,
4: na Sujipa.
2: Não é, não.
0: Ele não é secretário. Eu acho que ele é deputado, não.
4: Não. Ele foi deputado, ele foi vereador e agora.
5: Ele trabalha na área esportiva.
4: Secretaria de Esporte e ele também trabalha treinando judô na Sujipa.
2: Muito bem.
0: Que legal.
3: Achei que ele era o secretário.
2: Caio Blá, o ator Caio Blá, fazendo 46 anos.
1: Caio Blatt, né?
2: Fazendo 46 anos.
1: Tá jovenzinho.
3: Bom ator.
2: Os irmãos Rogério e Rodrigo, o Minotouro e o Minotauro, estão de aniversário hoje, fazendo 50 anos, porque são gêmeos.
1: Eu não sabia que eles eram gêmeos.
0: Claro. Tá brincando, porra, na boa, velho. Não, tá na cara deles, porra.
1: Então eu sempre confundi os dois.
5: Pelo amor de Deus, eles são parecidos, eles não são idênticos, como se espera.
4: É que eles não apanharam igual, Rodrigo.
2: Pode ser.
0: Só uma orelha de couve-flor tá diferente da outra ali, mas.
5: O Minotauro tem o rosto mais espichado.
4: O Minotauro foi melhor que o Minotouro no.
5: Foi. Não sei qual é cada um.
3: Minotauro da esquerda. Ponta direita, o mais bonitinho.
5: Depende do ângulo.
3: O mais bonitinho, Rodrigo.
5: Do meu ponto de vista ou do ponto de vista deles?
3: Minotauro ali, ó.
4: E o Minotauro é um homem com cabeça de touro e o Minotauro é um touro com cabeça de homem.
5: Isso aí. E os dois de cabeça de touro.
2: Parando de aniversariante, então, hoje o Minotauro e o Minotouro.
3: Eram bons eles, né?
2: O ator Wentworth Miller tá de aniversário fazendo 54.
1: Quem é esse daí?
2: Eu não sei, que
4: ah, sabe, o nome, o cara não tô ligado. Do Prison
1: Break. Na tela. Continuo sem saber.
4: Ele era galãzão no anos 2000, assim. Tudo que é filme de galã era ele.
1: Um pouquinho, o Alexandre Fetter era e continua sendo.
4: E ele deu uma entrevista bem polêmica recentemente, porque ele se assumiu homossexual. E aí ele disse que nem dos anos 2000 ele jamais poderia fazer isso.
5: Jamais, perde todo o trabalho.
4: Porque ele não teria metade do sucesso que ele
3: tem. Na prisão.
4: Porque ele era considerado um sex symbol. Não. O ator é homossexual. Na prisão, inclusive.
0: Prison Break não dá.
3: Já fazia agora o Prison Bom também.
1: Cara, eu gosto de ver que o Gomes ele vai serião na informação e a galera fica avacalhando até que o Gomes se rende e começa a rir junto.
2: Tá de aniversário também o rapper do Cypress Hill, Be Real, fazendo 56 anos hoje.
1: Insane in the Membrane.
0: Não é fake, né?
1: Insane in the Brain.
2: Túlio Maravilha, olha, o ex-jogador Túlio Maravilha, fazendo 57 anos.
1: Right. Que muque, hein?
5: O que ele escreveu ali no braço?

0: Graça?
1: Mas... agora tu nos pegou,
2: Rodolfo. Ah, é o gol mil.
3: É o gol mil dele.
4: Ele tem na contagem.
3: Ele marcava
4: dele.
3: Amistoso contra as crianças pra fazer gol.
5: Na contagem dele, ele tem mil.
3: Quando chegou perto dos 800, ele já tava pra se aposentar. E aí ele colocou na cabeça dele que ele ia fazer mil.
4: E jogou no Juventude.
3: Ele foi jogando assim, ele já não podia jogar muito tempo, assim. Ele ia jogando.
0: Ele botava as crianças pra
3: fazer. É figura de linguagem, mas ele pegava os times amadores, assim, pra enfrentar ele, pra ele poder fazer gol.
5: O Romário chegou aos mil gols.
3: O Romário, sim, oficiais.
5: Ah, e o San Cris também. O San Cris, nosso amigo, jogava bola com o San Cris, meu gol.
1: Eu também passei que eu fiz meu gol. Quem é que vai negar?
4: Do Romário tem um pouco de. Cara, o único cara que talvez na história tenha mil gols documentados seja Cristiano Ronaldo. Tá bem próximo.
3: Ele tá próximo.
4: Quase 970. Imagina. E ele
1: faltam
4: tem,
1: 30, então.
4: Tem noção que ele é o cara que ele tem todos os gols filmados?
5: Todos. Muito provável. Isso é importante.
4: Pelé não tem. Túlio Maravilha não tem. O Romário não tem.
5: Verdade. Mas assim, né? Nunca esquecendo, estamos chegando na Copa do Mundo. A torcida brasileira na Copa do Mundo, comparada à Argentina, ela é muito ruim, né? Mas tem um dos hinos da torcida brasileira que é muito bom, que é o mil gols, mil gols, mil gols. Só Pelé, Maradona,
3: topador.
5: Vai, o meu sonho é o mil gols. Sim.
4: Um golzinho mil?
5: Coisa boa. Piada para poucos. Egípcio, o vocalista do Tijuana, tá de aniversário hoje, fazendo 57.
4: Pula-te, pula, filha da pula-te, pula. Essa é a minha favorita do Tijuana.
5: Tropa de elite.
1: Tropa de elite.
5: Osso duro de ué, pega o pega geral e também vai comer você.
4: Renato é triste.
5: Essa aí o Sandrinho adora. O vocalista do Spandau Ballet, o Tony Hadley, tá fazendo 66 anos hoje. Canta pra nós o grande clássico do Spandau Ballet. Ah, é True, né? Sem dúvida, True. Com True, o Tony Hadley abasteceu a quinta geração depois dele, de grana.
3: Qual que é True?
5: É verdade.
3: Pô, essa música é demais.
1: É verdade,
3: essa
1: né?
3: Música
1: é maravilhosa.
5: Tchan, tchan, tchan.
3: Ah, tô ligado.
1: Tchan, tchan, tchan, tchan, tchan.
3: Lembrei.
5: Isso é maravilhoso,
3: isso
1: aí
5: é legal.
1: Você é bom pra
3: fazer amor.
1: Tudo fala
4: não,
1: que é maravilhoso
4: é...
1: agora, pô.
4: Não, mas aí, neném, é super hit, não é?
5: E aí, neném, isso é super hit.
4: Mega hit.
5: Isso é um mega hit. E por último, mas não menos importante, aliás, bem importante, faria 85 anos hoje o Charlie Watts.
1: Ah, olha aí, ó.
5: Eterno Rolling Stone. Baterista dos Stones, faria hoje 85 anos, pereceu em 2021.
4: Grande, cara. E ontem era o aniversário do Ron Wood. Eu lembro do show dos Stones em Porto Alegre, começou a chover. E aí tava os caras na frente, assim, o Mick Jagger chamou o Charlie Watts: vem aqui com a gente. Ele: não vou na chuva. Eu vou ficar aqui tocando minha bateria.
1: Fica doente se eu for na chuva, né?
4: Velho, com chuva e vento.
5: 1:19. Vamos abrir os destaques. Destaques aí, meu irmão, que repercutiu nos jornais de ontem para hoje. Obra com banana e fita adesiva, avaliada em 34 milhões de reais, é roubada de exposição.
3: Lembram da
5: fome
3: clássica?
5: Do mundo?
1: Claro.
3: Lembram da clássica obra de arte da banana na parede?
1: Uma fita tape?
3: Exatamente. Ela foi roubada, a
5: uma
3: obra
5: silver tape.
3: Comedian, né, que é justamente... Desde 2019, ela é exposta no museu, justamente para trazer a ironia do que seria uma obra de arte. Uhum. Isso foi o que quis fazer o Maurizio Cattelan.
1: Italiano, né?
3: Sim.
4: Não.
3: Quer falar mais sobre ele?
1: Não. Só reforçando.
5: Ah, achei que tu ia dar uma aula sobre o Maurizio Cattelan.
1: É que os italianos fazem ótimas obras de arte.
3: Então já passei.
4: Tu tem mais dois pintores italianos assim pra tu citar pra gente ou não?
1: Tem Michelangelo.
3: E
1: o Leonardo da Vinci.
5: Boa. Dois. E o Leonardo da Vinci, né, Rafinha?
4: Por que é, galera?
5: Vamos aprofundar um pouquinho mais, então.
1: Não, eles me pediram os dois, eu dei. Vamos seguir a
5: nossa. Não, eu quero falar de Leonardo da Vinci.
1: Ah, bom,
5: Pedro. Qual é a principal obra do Leonardo da Vinci pra ti? Mona Lisa.
1: Ótimo. Tá, e depois tem o Mickey, que ele pintou.
4: Aonde?
5: Mickey.
1: Não, o rato.
5: Tu tava
1: rato.
5: Indo bem, cara.
1: Me perdi nessa, tem razão, é.
5: Tá bem.
0: Eu acho que eles falam do Michelangelo.
3: E aí, essa obra ela tá exposta em Miami, lá com a sua silver tape, e aí o segurança deu uma vacilada e roubaram a banana. Em tese...
0: Acontece muito.
3: É uma loucura, tá? Porque o Maurício, ele disse que essa obra vale os seus 6 milhões

0: reais, né? Só que é só uma banana numa silver tape. Por que que ele diz? Porque ele diz, fui eu que fiz, eu dou o preço que vale.
1: Se tem liquidez ou não, é outro sistema.
0: De três em três dias, justamente pra banana não apodrecer, a banana já é trocada.
1: Ah, não.
0: Então,
2: mas isso aí
3: não é original, não é original.
2: Da obra.
1: Não é original. Era uma banana que foi feita.
0: Ridículo. Não. É uma banana perecível.
1: Então só adiantaram a troca da banana.
0: E aí, ratearam, pegaram a banana e já haviam comido a banana. A banana, a gente deu a notícia uns anos atrás, se comeram a banana. Dessa vez roubaram a banana, ninguém viu onde é que enfiaram a banana. E aí o segurança, quando viu, foi lá e, ao invés de ir no terceiro dia, substituiu no primeiro dia e tá de volta lá a banana.
2: É que Deus fez a banana pra ser comida, não é pra ser exposição.
0: Uma obra de arte.
2: Uma obra de arte, exato.
4: É verdade.
2: A banana é uma delícia.
3: Uma batida, né?
4: É bom pra cãibra, né?
2: Muito. É, porque tem potássio.
4: Exatamente. Isso é bom antes dos exercícios.
2: Lembro do Guga Kirten, que sempre levava uma banana pra comer na quadra.
0: Verdade. Hoje tem, inclusive, 13 e 15 da tarde, João Fonseca vai
4: entrar. Achei que era o Guga.
0: É que o Guga, ele foi pra lá pra assistir. Tem uma galera indo pra lá. O Victor Klein postou stories também.
4: Em Paris, né?
0: Foi pra lá pra assistir o jogo do João Fonseca. Hoje, quartas de final, de volta um brasileiro entre os 8 maiores tenistas do mundo.
2: Que caminhada desse gurizão. Grupo fingia ser o Keanu Reeves para roubar uma idosa.
0: A Polícia Civil do Pará achou mais uma vez o golpe do amor que tanta gente fala que...
5: Ah, eu já caí algumas vezes.
0: Não, mas nesse caso é com inteligência artificial e deepfake, porra.
5: Também. Ainda não caí nesse.
0: Ainda não, né?
5: Ainda não.
2: Mas tá ficando velho, é possível que caia.
5: Mas serei uma vítima, provavelmente, no futuro.
0: Que é o velho golpe que normalmente os golpistas se aproveitam de pessoas idosas. Nesse caso, era uma senhora de 71 anos que nas redes sociais acreditava ter um relacionamento com o ator de Matrix, o John Wick, o Keanu Reeves.
4: Ou o ator de Caçador de Emoção, porque ele também fez.
0: Ninguém conhece ele por esse filme.
2: É verdade.
4: Desculpa.
0: É que fala o ator de Matrix, todo mundo sabe quem é.
2: É verdade.
4: Ah, mas Matrix. Bom,
0: e o John Wick é o último grande hit dele.
3: A gente não tá discutindo a qualidade do filme.
0: É isso, não é a qualidade
3: do filme.
0: É o que é
3: mais pop. Mas com quem que ele faz Caçadores de Emoção?
4: Com o Patrick Swayze, né?
2: Que era conhecido por Ghost.
4: E ele morre no final.
2: Não, é antes do Ghost.
4: É antes do Ghost, o Caçador de Emoção.
2: É, tô pra te dizer que é o primeiro filme deles todos ali.
4: É Poison Break, que agora tá ali. Aí tem o 2, que é uma bosta. Não tem que ver.
0: Eles criaram uma rede social, que em tese seria privada do ator, para ele se relacionar com algumas pessoas. E durante um ano, ele se relacionou com esta idosa. Inclusive, com a ajuda da inteligência artificial, durante videochamadas. No início eram só fotos.
2: Não é possível, cara.
0: Eram
2: videochamadas.
3: Não adianta. Ah, mas tá, a tia se aproveitou, então.
0: O pior, agora vem
2: a pior. Qual é a pior
0: parte? Ela mandou pra ele 300 mil reais.
2: Não é possível, cara.
4: Deve ter feito um empréstimo.
1: Ah, olha, vou te falar.
4: Possível, deve ter feito um empréstimo.
5: Por quê? Porque ele teve um ano muito ruim, né? O que ano
2: horrível.
5: Daí ele precisou de um empréstimo da tiazinha.
3: É o que o proctologista dele fala quando ele vai fazer o exame também.
5: É verdade.
4: Que idade tinha a senhora?
0: 71.
2: Não, ela tem ainda, ela tá viva.
3: Ela tá viva? Não sabemos, não sabemos.
4: Ela pode infartar depois dessa notícia.
2: Sabemos. Pode, é verdade.
3: Se tu perde, com 7,1, tu perde 300 mil? Pau, coração.
4: Assalta banco daí depois.
3: Isso, né? Aí,
4: é adrenalina, vida.
3: Ah, larga tu e vem comigo.
2: Que dureza.
1: Não é fácil.
2: Não é fácil. Tá rindo o que aí? Tá vendo aí no teu telefone?
1: Mas que tanta curiosidade.
2: Não, é que a gente tava falando um assunto que não era exatamente engraçado e tu tava rindo, rachando o bico.
1: Não, eu tava rindo de você.
2: Ah, tá.
1: Eu sabia que eu consigo fazer várias coisas ao mesmo tempo.
2: Claro que sim.
4: Nós não
1: temos. Homem não tem muitas habilidades.
2: Homem não consegue. Não, não consegue. A mulher consegue um monte de coisa, é verdade. Aliás, tem um e-mail aqui que fala isso pra ti.
1: Olha aí, ó.
2: Daqui a pouquinho eu trago. Agora a gente já termina os destaques do Pretinho. Sim, terminamos assim os destaques do Pretinho. Hoje eram poucos destaques.
1: Entendi.
2: Hoje nós vamos dar bastante voz para nossa audiência pelo pretinhobásico@atlantida.com.br, Rodaica. Pode começar.
1: Eu já tenho um rapaz aqui que
2: antes
1: diz o seguinte. Rodaica, conheci uma gatinha recentemente.
4: Ai, meu amor, né?
1: Quando eu li a primeira fase, eu achei que ele estivesse se referindo a um bichinho que ele tivesse adotado.
4: É, né?
1: Mas não, é uma mulher mesmo.
2: Ah,
1: é
2: uma mulher mesmo.
1: Conheci uma gatinha recentemente. Saímos algumas vezes e foi maravilhoso. Depois de um tempo, eu consegui confiar e gostar de outra pessoa. Na última quinta-feira, dia 28, brinquei com ela, nada muito sério. E ela disse que éramos solteiros e que cada um podia fazer o que quisesse.
4: Tá, ela já deu a barbada.
1: Acabei levando pro coração e respondendo apenas com um entendi e dei uma risada sarcástica. na sexta.

0: dia 29, assaltaram meu apartamento no final da tarde. Fiquei injuriado o fim de semana inteiro, sem querer interação com ninguém, e acabei não mandando mensagem pra ela. Segunda-feira, eu já tava com a cabeça um pouco melhor e decidi deixar o orgulho e o ego de lado e chamei a gatinha. Como podem imaginar,
1: ele fez assim,
0: a mesma acabou ficando braba, pois eu sumi de quinta a domingo. Eu expliquei tudo o que aconteceu e mesmo assim não adiantou. O que, que eu posso fazer para tentar reverter tudo isso?
1: Por que, que ele sumiu? Qual era a explicação?
2: Vamos tentar entender. Cara, ele acabou de ter o apartamento assaltado.
3: Que roubaram o apartamento dele.
1: Ah, ok, entendi. Lembrei.
0: Tu tava respondendo alguma mensagem no teu celular? Não, que tu não teve a capacidade de entender o que eu tava falando?
2: Se é o Rafael...
0: Porque enquanto a senhora entregava 300 mil reais pra quadrilha... Né? Com todos os detalhes aqui na minha memória, eu respondi uma mensagem. Tu não conseguiu, sem responder mensagem, ouvir o que eu tava dizendo. Numa...
2: De segunda a sexta.
0: E nem entendeu nada do que eu disse agora, pela tua cara.
1: Eu entendi, eu só precisava entender o que tinha acontecido com ele.
0: Primeiro, o rapaz
1: mas
0: começou
1: ele ficou
0: assim...
1: quatro dias cuidando do assalto?
0: Eu vou te explicar o que aconteceu.
2: Foi de quinta
0: ele
2: domingo,
0: começou
2: Alexandre.
0: A sair com a menina e começou a gostar dela.
1: Tá.
0: Deu a entender que tava gostando dela e ela disse... Ah, mas a gente é solteiro, cada um faz o que quer. É. Ele se sentiu abalado.
2: Gato escaldado, né?
0: Fez de conta que não sofreu e tocou a vida, mas ficou com seu ego ferido. Neste meio tempo, assaltaram seu apartamento e ele ficou injuriado.
1: Puta merda.
0: Passou o final de semana inteiro sem querer contato com ninguém.
1: Perfeito.
0: Segunda-feira ele pensou, tava ali com a saudade da guria. Ah, vou deixar o meu ego de lado depois do que ela me disse e vou procurar.
2: Olha só.
0: Ela estava extremamente incomodada porque ele sumiu desde
1: quinta-feira.
0: Também
1: se incomoda por nada, né?
2: Aí eu vou falar
0: e
2: que
0: ele
2: tá
0: explicou
2: certo.
0: O que aconteceu e ela não adiantou.
3: Continua ele tá certo.
0: Mas não é pra saber se tá certo.
1: Magrão, Magrão. Vai pra rua que tu acha.
3: Vaza, isso aí.
1: Vai pra rua que tu acha.
2: Insensibilidade da menina. Exatamente. O rapaz foi assaltado.
3: Ela não tinha toda a informação, não sabia o que tinha acontecido.
1: Sai do apartamento, vai pra rua.
2: Até porque ele não tem mais nem onde sentar. Roubaram tudo no AP dele.
0: Não
3: como é que
0: sabemos.
3: Vai no chão. Papelãozinho.
0: Ele só perguntou o que, que ele poderia fazer pra reverter a situação, porque ele quer ficar com a guria.
1: Já sei, vou mandar uma sugestão pra ele
0: que
1: não vai ter erro.
0: Vocês não conseguem, entendeu?
1: Então vem comigo. Franguinho, vou mandar pra ele uma sugestão que não tem erro. Franguinho com polenta.
2: Franguinho com polenta,
1: manda flores pra ela. Manda flores. Começa mandando flores.
4: Não, o cara não tem nenhuma relação, vai mandar flor já.
3: Ah, manda um morro.
1: Ele tem uma relação pra ela.
3: Para a casa dele.
4: Não, ele não tem.
3: Para a casa dele.
4: Ele não vai mandar flores pra uma mulher que não quer nada contigo.
0: Se ele quer conquistar ela, eu acho uma boa estratégia.
1: Ela não disse que não quer nada com ele, ela só ficou chateada porque o cara sumiu.
2: Ela falou que ele não prestou atenção. É, de novo, tu não prestou atenção.
1: Ah, eu vou dizer, tá difícil pra mim, tá? Tá difícil pra mim.
0: Ele quer conquistar a moça, independente do que ela falou pra ele. Então ele tem que uma atitude de homem, quer conquistar a moça, faz valer, vai atrás da guria,
1: mas
0: manda
1: o Alexandre
0: uma flor,
1: deu a melhor dica.
0: Manda uma mensagem, convida pra jantar,
1: isso,
0: convida pra cinema.
1: Vai pra rua que tu resolve.
0: Entendeu?
2: Ele disse, porque dentro de casa a vibe tá ruim.
1: Isso aí não hack. É uma bela dica, vai pra rua que tu resolve. Exato, se a mina não quiser nada contigo, vai pra rua, vai pro parque na tarde de sábado, na
0: talvez
1: manhã de domingo.
0: Talvez o rapaz queira
1: cachorro,
0: vai no mercado, talvez ele
1: cachorro,
0: queira amar, entendeu?
1: Ele
0: tem
1: pode
0: gente
1: achar,
0: quer.
1: Ele
0: tem
1: pode
0: gente
1: achar,
0: que quer.
1: Mas ele pode achar o amor dele, o amor da vida. Dele,
0: o amor assim,
1: ou não achar.
0: É
1: assim, ou não achar. Precisa achar o amor da vida, só uma relação casual.
2: Gente, tem a novela
1: mas
2: nova.
1: Ele quer, Porã.
0: Ele tá gostando da menina.
1: Tu acha que é só tu que pode ter o amor da vida? Ele não.
2: Alexandre, a nova novela da TV Globo chama-se Quem Ama Cuida. Convida ela pra assistir um episódio na segunda-feira.
1: Ah, mandou muito bem. Segunda-feira é dia de estar em casa vendo novela.
2: Porque ele não, não é de quinta a domingo que eles estão sem
0: sim,
2: falar.
0: Mas hoje já é coisa.
3: Mas hoje é terça.
0: Tem que tomar uma
1: Não, mas
0: agora.
1: É que segunda é um dia bom de ver novela.
2: Exatamente.
0: E aí ela vai dizer
1: que é novela.
0: Fez
1: pelo amor de Deus, convidar a mina pra ver novela.
3: É, cara.
1: Mas é que a novela é quem ama convida pra ir no
2: mas
1: cinema.
2: É que o nome
1: então,
2: da novela
1: cara.
2: É quem ama cuida.
0: Tá, mas não quer dizer, não.
1: Vocês não,
0: não
1: entendem o Rafinha, tá certo.
2: Sensibilidade, obrigado por a tua
1: tá certíssimo. Muito bem, Magrão. Boa sorte,
4: pra ver
1: pra
4: a novela
1: ti.
4: No chão da minha casa, que me roubaram tudo.
1: E a TV vai ver onde? Cadê a TV?
2: Ele não sabe se levaram a TV.
1: Tem Copa,
3: Copa
4: do Mundo, ele já comprou a TV nova, não vai ficar sem TV.
1: Bah, que bons tempos aquele que o cara comprava TV pra ver a Copa, TV nova pra ver a Copa do Mundo.
4: Ah, e aquele tempo que só tinha TV e o colchão e a geladeira na casa, meu irmão. Tu lembra?
1: Lembro, porra, era maravilhoso.
4: E era maravilhoso.
2: Mais coisa, cara, tem mais problema.

0: dava.
1: É, exato. E aquele rapazê por isso aí. Pô, o colchão.
2: Isso só me faz acreditar que vocês não têm memória mesmo.
0: A Rodaica me conheceu, eu era assim. Lembra?
2: A Rodaica se queixava todos os dias.
0: Tinha uma TV preta e branca, um colchão e uma geladeira. Dentro da geladeira, um tomate de veludo.
2: Todo dia reclamava.
1: Tu morava num cativeiro.
3: Tomate de veludo.
1: Tomate foi levado.
3: Todo mundo já teve na geladeira.
0: Que verdade. Vai, Porazinho, bota uma aí então.
4: Eu tenho um ouvinte aqui que se chama Daniel, ele é de Curitiba. Aliás, um abraço pra Blumenau. Hoje eu tô aqui em Blumenau, já saí pra almoçar. Galera, pô, galera me reconhece aqui.
0: Já fiz o Popular Day aí, Porazinho?
4: Já fiz o Popular Day, cara. Galera, amo o Pretinho Básico em Blumenau. A gente já teve inúmeras passagens por aqui.
0: Verdade.
4: Lotamos vários lugares.
0: Algumas inesquecíveis. Eu nunca fui em Blumenau.
4: Inclusive no Oktoberfest, que foi quando eu percebi, Alexandre, que o Pretinho tinha dado certo. Uhum. Apesar de não parecer, foi quando a gente veio pra Oktober e nos receberam de limusine aqui, né?
0: Que loucura.
4: Nós chegamos na limusine no tapete vermelho da Oktoberfest e eu disse sim, cara, a vida mudou por causa desse programa maravilhoso. E temos aqui uma mensagem de Daniel de Curitiba.
1: Bela cidade, Blumenau, ali, ô Porano.
0: Bela cidade. Cara, ele falou isso há 5 minutos atrás, ele já falou um monte de coisa depois.
1: Mas eu não posso elogiar o Blumenau, só pode, ele pode elogiar o Blumenau.
0: Pode elogiar o Blumenau. Elogia o Blumenau.
1: Blumenau, um elogio pra vocês.
0: Beleza.
1: Cidade linda, mulheres bacanas, comida verdade. Boa, comida sargento boa. Juntos, só o pessoal do bem.
3: Irineu.
1: Rafael Steinbach, que é um gatinho.
4: É verdade, é isso aí. Tava aqui agora, tu mas quer eu que prefiro... eu mande uma mensagem pra ele?
0: Eu só quero que tu leia o e-mail, Porã.
3: Eu prefiro o Célio Benesse.
4: Ontem rolou um e-mail sobre os piores personagens da história do Pretinho e não existe como iniciar a discussão sobre esse assunto sem relembrar o GOAT dos personagens ruins. Luciano da Silva Lopes. Quem reclama da falta de repertório das frases do magnífico palhaço maionese e amar os personagens do Potter? Tipo, o Galvão Bueno, o Quicksilver, Lolemão, gurizão, como é que tá o gurizão?
0: Lembra? Todos os personagens do Potter tinham meia frase só,
4: o
0: né?
4: Cazuza, e ele fez só personagens maravilhosos que apareciam esporadicamente.
1: Cara, eu vou te falar, cara.
4: Com uma frase e nada mais. E sobre o assunto dos personagens que só tem uma frase, vale menção honrosa ao Neila, maravilhoso.
0: Isso aconteceu nos anos 70.
4: É um presente que eu me dou. E a Gal Costa, que não era a Gal Costa, na verdade era a Betânia. Que Betânia. Me chamou!
0: E o louco dessa música da Betânia, que todo mundo acha que essa música, sei lá, é da Betânia, do Caetano, essa música é do Guilherme Arantes.
4: Ah, é?
0: É, essa que música sujeito, é do Guilherme Arantes. Né?
4: Que sujeito, maravilhoso.
1: Uma coisa nova maravilhoso. Hoje,
2: contigo. Não, verdade, é que a gente cantava aquela outra, Vai Sentir Falta chamou. De Mim.
4: Ah, essa era Alcione. Essa é Alcione. Essa era eu que eu imito a Alcione. Né?
0: Imita Alcione pra nós aí, cantando o hino brasileiro.
4: Só sei
3: aí
4: cantar.
3: Chamou Belo junto.
4: De falta de mim.
0: Aliás, não falamos sobre isso, sobre o hino do Brasil, o hino brasileiro aqui, cantado na abertura da partida do Brasil contra o Panamá no domingo. Que troço constrangedor.
4: Deixa eu assinar o e-mail do Daniel de
0: Por
4: Curitiba,
0: favor, pode aqui, assinar agora.
4: Vida longa ao PB e ao palhaço maionese.
0: Olha aí.
1: Se você tá feliz, do Daniel o meu nariz. Se você tá mal, pega no meu palhaço maionese, dia 9 em Jaguarão, confirmado.
3: Confirmado.
0: Tá chegando dia 9 aí, hein?
4: Dia 9 tá aí.
1: Não, eu não falei de qual mês.
0: E tu, Rafinha, vai botar o que pra nós?
3: Pretinhos, boa tarde. Eu fico puto quando o gordo Rafa Gomes.
0: Nem é mais tão gordo.
2: Tem que mudar esses nomes aí.
3: É, nem Rafa é mais Gomes. O Rafa nem tão gordo, então.
0: Tá bom, Rafa, nem tão gordo.
3: Mas eu só li o que o ouvinte mandou aqui. Mete que ele olha o WhatsApp do PB.
1: Eu olho.
3: Dia 11, agora do 5 do mês passado, mandei fotos da nossa cachorrinha pro Petinho Básico. E os aniversariantes que eu e meu filho fizemos, aniversário no mesmo dia. E até hoje o Petinho não apareceu. O aniversário, quem sabe, ele coloca no ano que vem. Esse mangolão só vê as mensagens de mulher pra ficar olhando as fotos.
1: É verdade,
3: brincadeira,
1: verdade,
3: pessoal, estou só por ver o Pretinho até o final de 2026. É o Joel de Itajaí que mandou isso.
5: Cara,
3: e-mail.
5: Que chega disparado, o que mais chega no e-mail do Pretinho no WhatsApp é o Petinho Básico. Disparado.
0: É.
5: Chega.
0: A galera é orgulhosa dos seus bichinhos, né?
5: E aí às vezes é meio ruim ter que escolher o bichinho, assim, sabe? Sim. Então eu vou no último que chegou, no, que tem a foto melhor a melhor qualidade pra aparecer na live.
0: Certo. Bom, já o Rafa deu duas dicas importantíssimas aqui agora. Capricha na qualidade da foto.
5: Isso.
0: E seja o último a mandar.
5: Envia no dia. Ah, bota lá pro dia tal, cara.
2: Como
5: só
2: assim
5: se não
2: envia no dia?
0: No dia do programa.
5: Porque quando eu abro a caixa de

0: E-mail todo dia, tem muito e-mail.
1: Mas tem programa todo dia, a pessoa vai mandar todo dia.
2: Não,
1: então.
2: Tu não entendeu.
0: Não. Ah, eu quero que apareça hoje.
1: Ah,
0: manda de manhã, isso. Manda perto do meio-dia, porque fica mais fácil de pegar.
3: Qual foi a última do WhatsApp aí, Gomes?
0: A última do WhatsApp aí?
2: Porra.
3: O quê?
2: O quê? Ah, vai ter que ligar o telefone.
0: Não tá desligado, tá ligado.
3: Ele tá desligado?
0: Ué? Ele não está desligado, Rafael.
4: Mas ninguém tá ligado.
0: Ó, pode,
4: tá ligado.
0: Ele pode aplicar e ler qualquer manda coisa. Em cima da hora que entra, o Eliezer mandou.
3: Ah, o Eliezer.
2: Aí, ó.
4: E outra coisa, não manda assim, meu aniversário é dia 9 de setembro, me dê parabéns. Não vamos lembrar.
1: Então, ele mandar então, agora, então o Pretinho Básico, ele é um programa que ele vai contra tudo que a gente prega nesse sistema
2: assim,
1: de escolha. Não, ah. Tipo assim, tem gente que se organiza, pessoas organizadas mandam antes, fazem.
4: A gente é contra.
1: Fazem... É, exato. O Pretinho é o contrário.
2: É
1: quanto mais tarde tu mandar, quanto mais em cima da hora, quanto mais
2: Na verdade, não tem regra. Não tem regra, na verdade.
1: Não, a regra é essa.
4: Ali, 5 para 1, pintou um aniversariante.
1: É isso.
2: Deixa eu ler um e-mail que a gente...
0: E aniversariante também. Só pode dar parabéns pra 2 por dia. 1 a 1 é 18. Chega tranquilamente meia dúzia todo dia.
2: Vamos por falar nisso, nós chamamos...
1: Não dá pra dar vazão nisso em outro lugar, hein? Tipo no Instagram, por exemplo?
2: Tem que avisar o pessoal.
0: Não ouvir. O que que é? Fazer o quê?
1: Dar vazão a todos esses ouvintes que se prestam a mandar uma mensagem com a foto do cachorro.
0: É muita gente.
1: Dizendo, né? Hoje é meu aniversário. Bota vai no Instagram.
2: Não, nós vamos botar no programa. Obrigado, desculpa. Eu sou a desempregada de ontem.
1: Que a audiência tá do meu lado nesse momento. Mas tudo bem, gente. Vocês viram como é que é, né? Sabe por que eles não querem trabalhar.
2: Deixa eu te falar. É que tem uma coisa chamada Lei Geral de Proteção de Dados. A gente não pode expor a nossa audiência no perfil do Pretinho.
0: É verdade.
2: 3 milhões de seguidores.
1: Cachorros.
4: O cachorro pode ser roubado.
2: A ideia não é ruim. A ideia não é ruim e a gente pode utilizar isso, inclusive, para ampliar a exposição da marca que colar com a gente aqui no Pretinho. Eu vou desenvolver isso com o nosso departamento de projetos hoje à tarde. Agora eu gostaria que vocês me permitissem que eu lesse um e-mail da aniversariante de ontem.
3: Claro,
4: eu te permito.
2: É a desempregada de ontem. Lembram que a gente falou que a ouvinte era desempregada?
0: Ela mandou a profissão.
2: Peço que o Fetter leia às 13. Ontem, vocês, seus queridos, leram meu e-mail de aniversariante do dia. Foi no programa das 18 e eu não estava escutando. Mas, meus amigos do grupo de fãs do Pretinho me avisaram e disseram que foi muito engraçado. Eu pedi para que resumissem para mim. Alguém disse, melhor tu mesma ver. E me mandaram o corte. Rapazes, eu ri demais. Então eu vim contar-lhes sobre minhas profissões.
3: Opa!
2: Tenho um ateliê de costuras, onde presto serviço a empresas de uniformes e reformo e também modifico roupas em geral. Também sou terapeuta holística. Terapeuta tântrica.
0: Opa,
2: profissão na qual trabalhei por bastante tempo e é a minha profissão do coração.
4: Interessante.
2: Por quê?
4: Não, porque a pessoa tem emprego, né, Rani?
3: Mais de um, né?
4: Ela não é desempregada, ela tem
2: vários talentos.
4: Multifacetada.
2: Multitalento, que nem tu, gordão.
4: Obrigado.
2: Pela correria do dia a dia, eu precisei focar em uma coisa só. Não é fácil ser autônoma, mas consigo cuidar da minha filha bem de pertinho e ajudar a outra filha com o meu neto. E é isso que me mantém todos os dias acreditando no meu trabalho em casa. Observação para Gomes. Tu te perdeu. Eu não mandei pelo WhatsApp. Muito menos tu me respondeu. KKK. Amo vocês. Mandem um beijão pro nosso grupo de ouvintes que dia 14 completa 3 anos de muito amor pelo Pretinho.
1: Oh,
2: e às vezes também passamos raiva.
0: Por isso que ela não me respondeu.
2: Com certeza.
1: É, imagina.
2: Que baita e-mail.
0: Raiva e amor, né?
2: Como é o nome dela?
3: É.
2: Ah, que indelicadeza.
0: É o nome dela. Indelicadeza agora, total. É mais uma vez o Gomes.
3: Ah, não, mas aí é uma sucessão de erros.
1: Não, não é possível.
4: Tu não gosta dela, né?
3: A gente se supera. O Gomes não gosta da ouvinte.
2: A gente se supera.
0: Não sei quem é ela.
3: Não botou
2: desempregada no dia.
3: Não lembra do nome. Diz que respondeu pelo WhatsApp. Não foi pelo WhatsApp.
4: Só cachorro, é o camisetinho.
3: Só curva, né?
4: O camisa.
3: Nosso corretor aí tá brincadeira.
0: Todos os dias.
2: Agora tá tudo bem. Tá tudo bem. Ela sabe quem é, isso é importante.
0: É a Carla Klein.
2: Isso mesmo. Carla Klein. Essa aí mesmo. Carla Klein.
3: Não sabia.
0: Não era ela.
4: Acho que
2: era ela.
1: Calma, que ele não tem certeza.
3: Eu acho que é ele.
2: Ontem às 18.
1: Tu pode ter lido o e-mail da Carla.
2: Não, a Carla foi ontem a 1, que eu tava no programa.
0: Então foi às 18.
2: Ah, meu Deus.
0: Então é a Letícia Mone.
3: Vai, agora?
0: É a Letícia Moni, certeza absoluta.
3: Aham.
0: Certeza absoluta.
4: É, como também do Tia Zé.
3: A gente pode ouvir o programa.
2: Se tu tem certeza absoluta, eu vou comprar contigo.
0: Eu aposto meu emprego.
3: Beleza.
1: Não faz isso. Não tem como ninguém olhar nada.
2: Cara, tu não tem emprego, tu tem trabalho.
1: Deixa quieto.
2: Ah. Porque tu vem aqui e faz.
4: Muito obrigado. E qual é a diferença? Parabéns. Agora é uma burrice minha.
2: Ah, aqui o emprego. Emprego é.
4: Emprego é ruim, trabalho é legal.
5: Emprego está muito mais relacionado à obrigação, né, cara? Exato. Emprego está mais relacionado à obrigação, ao resultado. Que tu quer. Eu vou pegar meu salário, eu vou lá fazer meu horário, ganhar meu salário. Isso é emprego. Trabalho é uma coisa que te dignifica, uma coisa que te dignifica, né? Que te traz assim.
4: Essa... Dignifica.
5: É importante isso aí. Dignifica algo pra ti. Dignifica. Né? E que te faz sentir uma pessoa útil, dignifica, talentosa.
3: Dignifica, né, Porã?
2: Muito bom, Porãzinho, muito bom.
4: Trabalho dignifica.
5: Eu falei dignifica?
4: Não tinha, cortou.
2: Aliás, esses dias eu passei por um post no Instagram que dizia o seguinte, um post corporativo de um grupo que eu sigo, dizia assim, teu chefe não é teu amigo, a empresa em que tu trabalha não é a tua família, portanto, faça seu trabalho, pegue seu salário e vá-se embora.
5: É porque não sei se eu concordo. Empregados, né?
4: Não sei se eu concordo. Depende de onde tu trabalha, né?
2: Pode ser também.
4: Que às vezes tu age com a pessoa da vida e quanto menos espera, tu leva
2: uma rasteira. É verdade.
4: E isso te entrega muito, tu te entrega muito, por isso que eu vivo nas ruas. Quando tu te entrega muito no serviço, te demite.
2: Como?
4: Às vezes te entrega demais, dá a camisa, o sangue pela empresa, te demitem.
2: Ah, te demitem, sim.
4: Então, faz que nem eu não trabalho. Eu não trabalho. Eu prefiro viver nas ruas pedindo, entendeu? E não atrapalho ninguém. Eu digo, Deus te cuide.
2: É uma ameaça, é uma praga, né?
4: Não, praga é outra coisa. Praga é outra coisa.
2: Deus te cuide.
3: Isso te dignifica um pouco.
4: Me dignifica quanto ser humano e homem que sou. Criei 3 filhos, uma mulher e ajudo minha mãe quando eu posso.
1: E nunca trabalhou?
4: Nunca.
1: Tu vê só.
4: Mas um homem de dignidade e dignificamento.
2: Puta, agora eu lembrei de um troço, Ivan. Pá, agora me deu um aperto no coração.
3: Opa.
2: Uma vez um cara me pediu uma esmola na rua. Era bem longe daqui, era num outro lugar no mundo. E eu, era turista no lugar e tal, disse, não deu e tal. E aí o cara olhou a minha tatuagem e olhou pra mim e falou, "And life is a gift, you say." Tipo assim, o cara disse, e tu diz que a vida é um presente. Tu não quer me dar uma esmola e tu diz que a vida é um presente. Aquilo foi
5: deu
2: ruim.
5: Deu no meio.
2: Foi lá
5: e pegou 100 doleta e
2: não,
5: deu.
2: Não. Nem era dólar.
4: Essa turma aí era pesada.
3: Era euro.
2: Era
3: euro que tinha que dar pro
2: cara. Que loucura.
5: Velho.
2: Vocês ficam muito chatos e sérios com a Rodaica.
1: Vai ver que é porque eu sou chata e séria e influencio as pessoas a serem assim também.
2: Não é isso que ela diz. Boa tarde, bebês. Me chamo Ana Paula, sou de Esteio, Rio Grande do Sul. Sou muito fã de vocês. Ouço desde os primórdios. Sempre gostei da quinta série, das besteiras, do zum zum zum aí do programa. Porém, ultimamente, principalmente quando a Rodaiquinha está no programa, o PB fica em banho-maria. Todos ficam sérios, com medo de fazer uma graça a mais e serem repreendidos pela estrela móvel.
1: Quanto poder, hein?
2: A Rodaica. Tu vê, né? A mulher tem poder. Rodaica. É a Ana Paula Rodaica que escreve.
1: Fala, Ana Paula.
2: Tenho várias amigas e elas me contam cada história cabeluda que me dá vergonha de ser mulher.
3: Ué?
2: Por favor, não generalize. Assim como existem homens que não prestam, também existem mulheres que não prestam. Beijo no coração. Outro pra ti no esôfago, Ana Paula.
5: Acho que ela tá precisando trocar de amigas.
3: Ana Paula,
1: deixa eu te dizer uma coisa. Talvez com o tempo tu vá aprender isso. Obviamente que nesse mundo existem homens e mulheres que não prestam. Mas eu acho que nós, mulheres, cabe a gente enxergar o lado positivo das mulheres e enaltecê-las.
2: Cabe aos homens também.
1: Já que os homens fazem isso muito bem com a sua classe. Então acho que a gente tem que aprender a fazer o mesmo, né? E vamos deixar as rusgas para outro lado. Não, eu jamais vou abrir esse microfone aqui para tratar de forma negativa, pejorativa, ou o termo que for, uma outra mulher, por mais que ela esteja errada. Não é o meu papel fazer esse julgamento aqui. Vou fazer contra um homem? Vou, porque o homem, nesse ponto, ele tem o lado dele para lhe defendê-lo. Não preciso tomar eu este papel. O meu papel sempre vai ser de defesa da mulher. Porque o dos homens, acredita, sempre vai ser de defesa dos homens.
3: É o que eu defendo por aí direto por causa disso.
1: É isso.
5: Mas tu não precisa
0: me defender. Tem que defender o indefensável.
5: Eu não preciso da tua defesa.
3: Mesmo tu errando, por aí eu tô contigo.
5: Mas eu não sou perfeito, eu erro, sou ser humano.
2: Todo mundo é ser humano, por aí. Todo mundo é.
5: Tem gente que não é.
3: Tem uns que são mais do que outros.
5: É verdade.
1: Que vai além.
3: Fora! Rapidinho, Alexandre.
2: Bota.
3: Se uma abelha lhe pica, porra.
1: Eita.
3: Você chupa a picadura ou você aperta a picadura?
5: Aperto, com certeza.
2: Não, eu boto alguém pra chupar.
3: Ah, não, mas não tem essa possibilidade.
2: Vai que chupa. Vai
1: sozinho no mato. É.
2: Vai que mordeu a coxa. Tá, não tem como eu chupar minha coxa.
3: Ah, então
2: não,
3: aperta. Aperta a picadura.
1: Aperta, arranca um pedaço da camiseta e faz um...
3: Um torniquete.
1: Um torniquete.
3: Isso. Não deixa o palhaço maionese queimar no incêndio dos personagens. Não tem um dia que não acorda cantarolando a música.
6: 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Dia 9, Jaguarão.
3: Confirmado, né?
6: Confirmado.
3: Abraço do Jean de Brusque. Já comprei ingresso pra ver o palhaço ketchup em Brusque.
5: Olha aí.
1: Ou seja, já tem alguém faturando.
5: Já tem. Ô, Rafinha, eu tenho uma pra ti também aqui.
3: Vamos lá, Poré.
5: Quem mandou foi o Marcelo Silva de Itajaí.
3: Pô, Marcelo.
5: Manda aí pro Silva. Astronauta de Lego.
3: Ah, mas daí é palhaçada, né? Mas aí é foda.
5: Rafinha, se você tivesse 200 cuecas e o Fetter precisasse de metade, você daria 100 cueca pra ele?
0: Acho que é o mínimo, né?
3: Ah, eu acho que é isso aí, né? Compartilhar, né, porra? Parceria de
5: cueca. Marcelo Silva de Itajaí.
3: Mas que merda essa aí.
2: Muito boa. Doação de sangue.
3: Boa.
2: Prezada equipe do Pretinho Básico, meu nome é Juan Seabra e venho com muito respeito solicitar a ajuda de vocês para divulgar um pedido de doação de sangue para o meu cunhado, Antônio Fábio Pacheco Nogueira. Ele está no Hospital Nossa Senhora da Conceição, em Porto Alegre, e necessita do apoio de doadores para auxiliar em seu tratamento. Pedimos a todos que puderem colaborar, que realizem a doação de sangue e informem no momento da doação os seguintes dados. Paciente Antônio Fábio Pacheco Nogueira, Hospital Nossa Senhora da Conceição, Porto Alegre. Então é isso, vai lá no Hospital Nossa Senhora da Conceição e doa sangue, por favor, para o Antônio Fábio Pacheco Nogueira. Atenciosamente, Juan Seabra. Obrigado, Juan. Pode ser contar sangue com a gente aqui para pedir sangue.
3: Dois sangue.
2: O que é, Ivan?
4: Do palhaço mané.
2: Oh, desculpa.
4: Dois sangue, ajude as pessoas.
3: Isso aí.
4: Elas não morrerem, dois sangue.
0: Ele é um palhaço, ele deve participar muito dessas ações.
2: Ah, imagina, claro que
3: faz trabalho voluntário?
4: Faço.
3: Ah, isso aí.
2: Qual foi o último que tu fez?
4: Foi num hospital.
2: Que tu fez lá?
4: Para idosos.
2: Para idosos, que legal. O que que tu foi fazer lá?
4: Viagra. Me levar pros vovozinhos. Ganhei R$80.
0: Não, se é voluntário, não pode comer.
4: Mas o Viagra.
5: Mas recebeu do laboratório. Recebeu do laboratório.
4: Eu levei Viagra para senhores.
5: Que merda.
2: Um pras duas. Rodaica, tem mais uma aí antes do intervalo?
5: Não, é 11 pras duas.
2: O que eu falei?
1: Falei
2: um pras duas?
1: Falou.
2: Quanto que é? 11 pras duas. Não, eu quis dizer 1 pras 10 pras duas.
1: No dia 26 de maio, no programa das 13, a Rodaica comentou sobre um casal durar mais tempo morando um em cada casa.
0: A Rodaica fala isso toda semana.
2: Isso é um
0: toda
2: sonho, semana, cara, isso é um sonho.
1: É um sonho.
0: Só depende de ti.
1: Mas eu discordo e vou explicar por quê, diz o ouvinte.
4: 1,50.
1: Eu acho que isso deixa de ser um casal e uma família para virar apenas um namoro. A família é um projeto de Deus em nossas vidas, é nosso primeiro ministério. Temos que aprender a vencer todos os desafios. Uhum. Sei que também não é fácil. Em brigas conjugais, já passou pela minha cabeça essa ideia, mas eu sou contra. Tô aqui criando meu filho de 17 anos com uma mulher fantástica, que é a minha companheira, não é mãe dele. Ela tá comigo há 11 anos, então imaginem a dificuldade dessa relação. Mas seguimos fortes. Eu converso com meu filho e sempre digo, cada um faz sua parte e tudo dá certo. Criamos meus dois filhos, o outro tem 22, já casou e foi viver a vida dele. Então estamos perto de encaminhar o mais novo também. Gosto muito de ouvir vocês. Eu sou o público do mecânico de Hot Wheels.
3: Mas é um bullying direto, né, cara?
1: Escuto vocês no capacete enquanto trabalho e tenho que segurar o riso quando chego nos clientes. Vocês são demais.
3: Não pode.
1: Conseguem brigar até na votação de melhor do programa. Abraços e vida longa. Nos mandou o Leonardo Soares, de Caxias do Sul.
5: Aí, um abraço, Léo. Obrigado aí, Léo.
1: Léo, e seguimos com aquela máxima. Cada um tem a sua vidinha pra fazer dela o que bem quiser. Que coisa mais boa. Imagina se eu tivesse que lidar com a tua e tu com a minha. Boa. Já tá pensou?
5: Bem. É horrível.
1: É muito complicado.
5: É por isso que Deus deu uma vida pra cada um, né?
1: É por isso.
5: Que cada um cuide da sua.
4: Né? Por isso que eu ajudo o pessoal da Legião da Má Vontade.
5: Da boa vontade.
4: Não, eu sou da má vontade.
5: É da má vontade.
4: Porque cada um com seus problemas.
5: É verdade. Pior é que tem que ser assim mesmo. Cada um com seus brinquedos, cada um com seus problemas, cada um com seus coisinhas.
0: Com as suas esposas e maridos.
5: Também, exatamente. É. Cada um com as suas
4: namoradas.
5: Ó, nove para as duas, rapidão, já voltamos.
4: Intervalo.
2: O Pretinho Básico volta já.
4: Esse programa a gente já ouviu.
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2: Estamos de volta com mais um pouquinho de Pretinho, 2 minutos para as 2 da tarde. Por falar em Elefante Letrado, tá rolando em Porto Alegre a Brain Week, movimentando a cidade com uma programação gratuita que leva debates sobre ciência, saúde mental e conhecimento para toda a população. Deixa eu falar de um evento que vai acontecer amanhã, dia 3 de junho, dentro da Brain Week, no seu eixo comunicação, vai rolar na casa NTX em Porto Alegre, um encontro para debates, para painéis, para palestras, reunindo professores, gestores, pesquisadores e também profissionais da educação para uma tarde de debates, como eu falei, sobre alfabetização, aprendizagem, desenvolvimento cognitivo. A programação conta com especialistas como Stanislas Dain, uma das maiores autoridades mundiais em cérebro e leitura. O Daine vai estar fazendo uma palestra sobre a biologia do aprendizado da leitura. O troço é profundo, não é pouca coisa. O encontro integra a programação da Brain Week 2026 e tem como objetivo aproximar a ciência da prática educacional, trazendo evidências e reflexões sobre os desafios da educação nos dias de hoje.
1: Importante.
2: Muito importante. E eu amanhã, então, por isso, por conta deste evento, não estarei com vocês aqui no Pretinho, porque eu vou estar lá
3: justo
2: apresentando o evento e também mediando painéis e palestras NTX com a galera do Elefante Letrado. O que a gente pode fazer agora? Agora vamos acabar o programa, né? Infelizmente, quando a gente está se divertindo, passa muito rápido.
1: Não há mais tempo para nada.
2: Baita frase, adoro essa frase. 2 da tarde, cara de mal, poderia ser só uma pizzaria temática, mas é a cara de mal pizzaria, cara do Pretinho, colocando pra gente a eleição do craque. Pode sair votando, Porazinho, por obséquio.
5: Olha, eu vou votar hoje novamente no Rafael Menegasso.
3: Obrigado, Poré. Eu te entendo.
5: Rafael Menegasso.
3: Eu te entendo. Hoje eu vim mais conceitual, tu tem razão.
5: Claro, veio bem conceitual. Veio bem, tu acertou os pintores italianos.
2: Isso. A obra principal do Da Vinci.
5: Tu falou sobre a novela da segunda-feira, um bom dia de novela. Tu fez uma
3: morreu Antônio Fagundes na novela.
2: Ah, ufa, cara. Morreu Antônio Fagundes na novela.
1: Não, ele vai morrer hoje.
3: Na novela. Não, ele já caiu, né, da coisa lá?
1: Ainda não.
5: Ele já caiu.
3: Mas então ele morre, vai, né? Porque a trama se dá nisso agora, a guria vai ser presa. Mano, não vamos
5: mais. Legal, tá vendo a novela, nem botando em segunda com fazer propaganda da Rede Globo.
3: Ah, nós somos Globo, né, Pedro?
2: Tu votou no Rafinha e o Gomes vai votar em quem?
0: Eu voto no Porã, porque o Porã tá em outra cidade, mesmo assim veio.
2: Boa.
0: E fez a piada do sem cueca pro Rafinha, que eu gostei.
2: Foi boa também, foi boa também. Porã vota no Rafinha, o Gomes vota no Porã, o Léo vai votar em quem? Ivan, vai votar em quem?
4: Eu votei em Jim.
2: Assim, com essa boa vontade, assim, tipo, só se livrando do voto. Vou votar em
4: Jim. Eu não tava esperando votar agora, mas eu vou votar na tua pessoa.
2: Tá, obrigado.
4: E eu te entendo aí.
2: Sobre o quê?
4: Eu te entendo.
2: Também, obrigado por me entender.
4: Eu voto em ti porque eu te entendo.
2: Um voto pra cada um. Rafinha, vai votar em quem?
3: Eu, antes de votar, só vou convidar a galera, sexta-feira tem mais uma edição do Sextou do Pretinho no Boteco Comedy em Canoas.
2: Legal, hein?
3: Showdopretinho.com ali também, é um lugar muito legal que a galera gosta de nos assistir, é um elenco rotativo ali, fique aguardando surpresas, meu voto vai nele, ele que vive o extraordinário, próximo ao mar é um outro cara, eu ajudo ele nos seus erros, a gente troca muita ideia.
2: Deus, no Porã.
5: Obrigado, meu brother.
3: Valeu, Porã.
5: Não me chama de irmão, brother. Valeu.
2: Dois votos pro Porã. Rodaica vai votar em quem?
1: Vou votar em ti.
2: Por quê?
1: Pela tua performance, que é o que...
5: Ah, que é o forte dele, né, Rodaica?
3: Olha ali,
0: ele falou que o corpo dele, ele esconde o corpo dele hoje.
5: Isso, ele esconde.
1: Eu acho
5: isso
1: que tá certo ele esconder,
5: cara.
1: Mesmo. Não é pra ficar mostrando.
3: Porque ele é assediado, Rodaica, não, quando a gente
1: sai. Eu sei disso,
5: todos os dias, Rodaica. Isso eu tinha votado nele, mas eu não votei
0: nele do Instagram.
1: Meu Deus. Eu sei muito bem disso e pessoalmente também, tá? Não é só no direct.
0: Pessoalmente também?
1: Sim.
0: Ah, eu vi nos postos de gasolina, eu já vi. Os frentistas ficam loucos.
1: Muito.
5: Não, e ele gostava mesmo, era dos topeleiros.
1: Não tem como andar junto.
3: Não tem. Ele não caminha, ele flutua.
1: É um negócio impressionante.
0: O cara olha pra ele.
5: Ele não anda, ele desfila. Ele é o Pepe, capa de revista.
2: Vocês são muito queridos comigo, muito obrigado.
0: É o gaúcho mais sexy.
2: Muito obrigado.
3: Mudar teu dia,
5: é o eterno gaúcho mais sexy.
0: A gente tinha que fazer essa eleição de novo.
2: Muito obrigado. Agora eu já sou um velho, né, cara? Agora não dá.
0: Era pra tu passar a coroa. Pra tu passar a coroa.
2: Ah, pra eu passar a coroa, sim.
3: O gaúcho master mais sexy, pronto.
2: Pode ser o veterano.
3: O veterano.
2: Gaúcho veterano mais sexy.
3: Master gaúcho.
0: Nós vamos fazer isso aí.
2: Só recapitulando aqui, então, Porã tem dois, Rafinha tem um, Gomes tem um, Rodaica não tem nenhum, né, Rodaica?
3: Não, Gomes não tem nenhum.
1: Tu tem dois.
3: Eu não tenho dois, Porã tem dois, eu tenho um. É isso.
1: Tá empatado tu e o Porã.
2: Eu e o Porã.
3: Tu jamais iria votar em ti, vota no Porã.
5: Ele pode votar na Rodaica.
0: Ele pode votar no Rafinha.
1: Não, mas é que daí...
0: Rafinha tem um.
2: Isso, se eu voto nele empata e automaticamente desempata. É que assim.
0: Porão,
2: é que
0: Rafinha?
2: Só o fato do Porã ter vindo hoje de Blumenau.
3: Eu tô contigo.
0: Não, ele testou o equipamento antes. Não funcionou.
2: Manteve o bom humor, não brigou com ninguém da sua equipe.
0: Falou com pouquíssima gente fora
3: do ar. Não falou de drogas pela primeira vez.
5: Verdade.
2: Então, Rodaica, me perdoa, eu não vou retribuir o voto, vou votar no Porã.
1: Mas nem deve. Eu acho que tu tem que votar no Porã.
0: Eu incentivo pra ele continuar vindo.
2: Exatamente. Então tá aí, tu Porã, o craque do episódio. Obrigado. Vou te mandar uma pizza da cara de
3: calabresa.
2: Entregue na tua casa aí, tá, Porãzinho?
5: Não, e manda um pix também.
2: Obrigado pela audiência, um abraço. Pode seis ter. Da tarde, o Pretinho vai estar de volta.
5: Beijo.
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14: E olha só a dúvida do João Lucas. Doutor, tinha fimose que cobria toda a cabeça. E durante 2 meses fiquei puxando cada semana um pouquinho. A pele descia, dando para ver a cabeça. Só que aparecia a cabeça e voltava para dentro. Hoje, ela saiu toda e a pele não voltou. Só que parece que tem um excesso de pele logo atrás da cabeça. E agora, o que eu faço? Tá sensível. visível a pele e tá ficando meio vermelho. Olha só, o que acontece? Você possivelmente tinha algum grau de fimose, seria importante consultar um urologista para fazer uma avaliação e eventualmente pensar em alguma forma de tratamento. Essas manipulações podem acontecer, eventualmente ele até pode prescrever essas manipulações, muitas vezes feitas com a ajuda de um lubrificante para facilitar um pouquinho essa manobra, mas no seu caso, parece que a glande saiu e você não está conseguindo colocar ela para dentro de novo, o que pode caracterizar uma situação que a gente chama de parafimose. Então, a glande fica presa pelo prepúcio, pelo excesso de pele, e existe uma dificuldade para você colocar ela para dentro do prepúcio de novo, e também pode haver um prejuízo da irrigação de sangue para sua glande. Então, muito cuidado com essas manipulações e eu recomendo fortemente que você visite um urologista. Tem dúvidas? Escreve pra gente no @JairoBauerOficial.
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Salve, salve, Domingão. Salve, salve, o balancinho bom. E aí, como é que tu tá? Tudo bem? Numa relax, numa tranquila, numa boa? Então vamos que vamos. É um balancinho bom até as 3 da tarde, aqui nas ondas da Rádio Atlântida, em todo o Rio Grande do Sul e também no mundo inteiro, através do atlântida.com.br e também do aplicativo da Rádio das Nossas Vidas. Eu sou o Rodrigo Adams, tô na área contigo também ali no meu Instagram, @RodrigoAdams, e quem tá na parceria comigo nas mixagens e edição é ele, o lendário DJ Dico. Segue o mano também ali no Instagram, @AlexandreCostaDJ. Balancinho bom, como eu disse, é até as 3 da tarde. E o Tri, hein? Não tem intervalo comercial. A gente vai de páreo corrido. Só fazer uma paradinha ali pra mandar um abraço pra turma que tá conectada com a gente. Então pede aí teu abraço, pede teu som, enquanto a gente abre os trabalhos com Weavy, Who's That Girl?

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Nelly, Ride With Me, fechando esse primeiro bloco de sons aqui do Balancinho Bom. Teve também Dua Lipa e da Baby, Levitating, Lizzo, About Damn Time, A Morning, Beyoncé, Doja Cat, Paint the Town Red, Kelly Rowland com Work, e também rodou Ja Rule, Clapback e Eve, Who's That Girl. Esse é o Balancinho Bom, que vai junto contigo até as 3 da tarde aqui na Atlântida, agradecendo o carinho da tua parceria, da tua sintonia e também da tua conexão. Mandando um salve pra galera que tá conectada comigo ali no @ Rodrigo Adams, o André Streppel, Guilherme Barbosa, Cristian Macena, Chay Antonello, Luciane Nunes, o Agostinho Steffens, o Igor Araújo, Jones Bassi, Thiago Rodrigues, Maíra Machado, o Rafael Martins, Vivi Rodrigues, Lucas Benedetti, Jorge Silveira, Ana Cláudia, Volkweiss, o Cassiano Moreira, Fábio Maurício, grande elenco, obrigado pelo carinho da tua parceria e também da tua conexão comigo ali no meu Instagram, @ Rodrigo Adams. Já te faço convite, vem junto comigo ali nos próximos dias, afinal, tô chegando em solo americano pra gente fazer a cobertura com a Rádio Atlântida da Copa do Mundo, que tá começando na próxima semana, e o Bola nas Costas vai estar lá representando o time da Atlântida comigo, Lele Bortolassi, Rafael Divério e Jory Vasconcelos. Então segue a turma por ali pra ter aquela visão ampla do que é a Copa do Mundo, e claro, fica sintonizado e conectado aqui na Atlântida, pois vai ter muito conteúdo legal. Segue também meu parceiro, o cara das mixagens, que vai ser meu parceiraço nesse período de Copa, porque eu vou estar fazendo o programa diretamente dos Estados Unidos, e ele vai ser o cara que vai ditar o ritmo na bagaça por aqui. Tô falando do nosso

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0: só, o que tu vai ouvir agora é o resumo de tudo que nós fizemos de pior e melhor a semana aqui no Pretinho Básico. Quem levou a facada?
1: Eu sei quem dirigiu o avião, só que ninguém sabia que eles eram cegos. Aí eles foram decolar, e aí então, sabe, o avião acelera na pista, né?
2: Acelera na pista.
1: Aí tá lá, e o pessoal assim, ele vai, não vou decolar, e a pista tá acabando.
2: Vai fazer clã,
1: clã. Daqui a pouco o pessoal gritou, aí pum, decolou. Aí, então lá no céu, o copiloto falou, porra, o dia que ele não gritar, nós estamos fodidos.
0: Se tu quiser mais momento como esse, vai lá na TLTV, no YouTube, que tu vai achar muito legal. Tá legal? Muito obrigado.

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0: 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Que levou a facada!
1: Uma família muito recatada estava andando na rua, pai, mãe, filho, o menino tinha 5 aninhos e de repente se deparam com a cena de um cachorrinho fazendo a coisinha ali com o outro cachorro.
2: Minha cunha.
1: Lenha, lenha, lenha. E o Joãozinho pergunta:
3: e aí, pai? O que, que eles estão fazendo ali, aqueles dois cãezinhos?
1: E aí o pai, um pouco envergonhado, fala: ah, filho, é que o cachorro de cima, ele quebrou a patinha e o cachorro de baixo tá ajudando ele a andar. São amiguinhos. E aí o Joãozinho conclui:
3: bem que o vô falou que quem ajuda os outros só toma no cu.
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1: A professora pede que o Joãozinho cite três partes do corpo que comecem com a letra Z. E ele tasca.
2: Essa é fácil. Zóios, ouvidos, orelha. Se quiser mais uma, zumbigo.
3: Meu Deus do céu, mas quanta estupidez. Vou te dar uma nota que também começa com Z. Sabe qual é?
2: Sei, essa é fácil, os 8.
0: Se tu quiser mais momento como esse, vai lá na TLTV, no YouTube, que tu vai achar muito legal. Tá legal? Muito obrigado.

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1: Boa tarde, meu amigo Rafinha.
2: Ah, que saudade, hein? Boa tarde, da pena. Boa tarde, estamos chegando 6:06 aqui na Rádio das Nossas Vidas para mais uma edição do Pretinho Básico desta terça-feira, o Pretinho das 6 da tarde. 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Boa tarde, Leandro Bortolassi.
3: Boa tarde, Rafael Menegado.
2: Ô, oh, que vibe boa, Lele. Boa tarde, Rodrigo Adams.
4: Salve, Rafinha.
2: Galera acompanhando o jogo aí do João, você que tá ruim pra ele, né?
4: Não, meu, mas tá com a vantagem agora pra fechar, cara.
2: Mas sempre quando dava isso, depois dava uma queda. E aí, Léo Oliveira?
5: E aí, Rafinha, beleza?
2: Tudo certo. Vini Moura!
6: E aí, meu velho, como é que tá?
2: Ô, meu velho.
6: Tudo bem?
2: Rafael Gomes, boa tarde.
6: Fala, Rafinha, boa tarde. Cuidei bem do nosso programa aqui.
2: Coisa linda, muito obrigado, Gomes. 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Só queria entregar aqui os patrocinadores pra gente poder agora respirar e hablar um pouco, né?
5: Pauta livre, meu irmão.
2: Pauta livre, você dá uma merda, né? Já sabe disso,
5: sempre,
2: né?
5: Começa
2: bom,
5: por aí.
2: O que gostaria da pena, irmão, primeiramente, tudo bom, que bom que tá de volta aí,
5: feliz. Quando
2: irá trazer os destaques, né, irmão?
5: Hoje sim, né? Quando hoje... eu me preparo.
2: O da pena,
5: né?
2: Vem mais, né?
5: Aí eu venho mais, né?
2: Você já rara veio, não?
7: Oi, Nego!
2: Oi, Joé!
7: Porra, tudo bem, Nego?
2: Bom te ver. Acho que a gente nunca fez o programa assim, né? Nego, eu ancorando, né,
7: Joé? Não tive a oportunidade, Nego, mas agora eu tô com crachazinha também, tô conseguindo entrar aqui no programa. Nego, voz, né?
2: Eu que tá...
7: Gripe.
2: Mas é, mas não tomou a vacina? Que na RBS eles liberam a vacina bem antes.
5: Chegou depois,
7: eu cheguei,
5: né?
7: Cheguei a tempo, ele.
2: Ah, é verdade, estava guardadinho, né?
7: Tô contigo, sou teu fã, né?
2: Obrigado.
7: O cara que tá aí, eu sou fã.
2: É, eu já notei isso. É só tá aqui que tu é fã, né?
7: Isso aí.
2: Mas desculpa, da pena, queria trazer o quê? Noite de reggae, não?
5: Ah, tô ansioso aí, dia 20, né? Meu irmão, eu tô
2: dia contando, 20?
5: Né?
2: Tem... De junho?
5: Isso aí.
2: Ah, não vai fazer um evento no mesmo dia que eu tô com o Das Aranha, né?
5: Não, eu vou no Das Aranha.
2: Ah, tá, ainda bem, não me ferra.
5: Não, nós vamos tudo, não. Eu... Isso é raro.
2: Já é raro, tá? Tamo junto.
5: Vamos ir fazer o coisa ali,
2: 20 de junho no Bar Opinião.
5: Camarote Gina.
2: 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Vai ser uma noite da melhor reggae music.
7: Ou comigo, né, nego? Ingresso comigo também.
2: Não faz assim, não. Daí tu não me quer. Aí tu me quebra.
7: Joia Records.
2: Não, só tem ingresso no Simpla. Mas enfim, vamos trazer aqui os destaques. Primeiramente, agradecer ao nosso querido Zé Caruana. O José Thiago é o nosso operador de live.

0: Isso aí é válido.
1: A escola dos anos 80.
2: Tá, então é o Lucimar. O Lucimar, ele é aluno da APAI. É portador de síndrome de Down, da cidade de Feliz, completando hoje 33 anos. Culpa foi minha. Culpa foi minha. Eu tenho que.
3: Não, tá tudo bem.
2: Culpa é minha. Mas enfim, parabéns, irmão. Obrigado. Pô, deixa eu só mandar um abraço.
3: Tá sempre feliz,
2: hein? Tá sempre feliz na cidade de Feliz. Mandar um abraço pro neto do nosso querido Lipe da Chinela, Júlio Fortes, aqui da 102.
3: Vai te dar um bagulho uma hora aí, cara. Que
1: ô, meu, ele fez na frente do Júlio outro.
2: Ei, não, mas o Júlio disse: pô, obrigado, tu tá levando o meu bordão, diz ele. O Júlio Fortes, que é um dinossauro do
1: ele
2: rádio.
1: Ele meteu assim: ó, é uma marca, né?
2: É uma marca, né?
3: Ah, ele vai fazer as camisetas, com parceria com o livro da
1: Júlio. É o disco cueca, velho.
2: É, não. Pô, além disso, é um cara que já coordenou a Rede Atlântica. Daqui, foi coordenador das quando era Itapema FM, agora 102.3, enfim, ele tá no ar ali, mas ele me mandou um áudio dizendo que o neto dele, o Tomasca, desculpa, Lelê, se puder só respeitar o recado aqui. Mas é o Feta que tá aqui, cara. Feta, deixa tu fazer o que tu quiser.
1: João Fonseca vence o 7.
2: Não,
1: foi pro tie break, mano.
2: Cara, olha só, se é pra parar pra dar informação errada, você tá vendo,
3: vai ganhar o amarelo também. Ele merece o amarelo, cara.
2: Produtor que foi lá e vem dizer que o cara venceu.
3: 6-6, ele não enxerga.
1: 6-6, foi 6-6 isso.
3: Tá, mas termina aí o...
2: Não, vou esperar, se quiser prestar atenção aqui, o produção e todo mundo, só mandar um beijo pro Tomás, neto do Júlio Fuchs, que é ouvinte do Pretinho. Faz 10 anos na semana que vem, e ele falou, pô, que gostava muito de mim, né? A criança, a gente merece mandar um beijo pra ele. Valeu, Tomás, obrigado.
1: Gostava
2: aí. E aí, gosta, né? Eu dei os parabéns, porque o vô dele é um mestre, o Júlio Vance é mestre.
3: Não, eu queria colaborar, porque ele não foi só coordenador, ele é um dos fundadores da Rede Atlântica.
2: Exatamente.
3: Ele veio pro Grupo RBS com essa proposta
1: de o Júlio, quando veio...
3: Foi pra isso, pra...
2: O Pedro Sirotsky.
1: Ô, Rafinha, não fica chateado com o Sandrinho por causa do tênis ali? Ele tá amarradando também de Roland Barroso.
2: Não, eu também tô feliz, né? Mas que agora nós estamos no ar aqui. Se ele ganhar ou perder, nós vamos noticiar, né?
1: Tinha um match point, ele ia perder o jogo e ele conseguiu não perder.
3: Foi isso aí que eu me enganei. Ele vai virar e eu
2: não... Se ele perder, o Vitor Clay é o Mick Jagger do tênis, né? Foi até lá assistir.
3: Ele tava bem. O Guga tava legal.
2: Aí eu tô no Dr. Clay tá lá. Mas enfim, abraço, Tomás. Obrigado, parabéns aí pelo teu voo, é um queridão. Os destaques por aqui, Spotify, abrindo os destaques, promete ingressos antecipados de shows para fãs fiéis. Legal isso aí, hein?
1: Cara, é uma doideira.
2: Mas o que é o fã fiel do Spotify?
1: É
2: que
1: não trai. É exatamente isso que a gente tá tentando. Cara, o Spotify, os artistas volta e meia brigam com o Spotify, o usuário volta e meia diz que o Spotify não tem o melhor som, que além dele ser o mais popular, não há muita vantagem para nenhum dos lados no Spotify. Pois o Spotify entendeu que os outros apps de música estão chegando e tentando fazer coisas melhores, e o Spotify conseguiu fechar uma parceria já neste momento com 40 artistas e está ampliando exponencialmente mês a mês. O artista, por enquanto é só Estados Unidos, tá? O artista vai lançar sua turnê mundial. Eu só tornei, nesse caso, nos Estados Unidos. Tá. Ele vai lá e procura o Spotify e diz: Spotify, abre por uma semana só pra quem mais me ouve no Spotify.
2: Tá.
1: Então, tem 1.000 ingressos.
2: Legal.
1: As 1.000 pessoas que mais escutam aquele artista vão primeiro receber a notificação.
2: É a modernização do fã-clube.
1: É. Vão primeiro receber a notificação. Ah, sobraram 500 dos 1.000? Abre para mais 500. Então, até o 1.500, tu vai ter a oportunidade. E assim tu vai indo para que haja uma cota, não são todos os ingressos, mas que haja uma cota para os mais...
2: Para quem realmente ouve o artista.
1: Os mais engajados. E aí é qualquer coisa, não é só ouvir, Lelê. É tu compartilhar o stories que tu tá ouvindo no Spotify, é tu interagir com a tua playlist. Mesmo, né? É tu montar uma playlist com aquele artista. Então, sabe aquela retrospectiva que tu sempre vê? Ah, tu tá no top tanto deste artista. Para que as pessoas que são muito fãs não percam a oportunidade de ver o seu fã por conta de uma fila virtual aleatória.
4: Isso é um movimento também que a gente até falou esses dias, cara. Porque se tu olhar o...
3: A opinião de Vinícius Moura na Rede Atlântica.
4: Não, vocês não estão acompanhando as coisas.
2: Calma, cara. Não, mas assim, o programa...

0: assim, o programa é com obstáculos.
1: Tá bem aí, ó.
0: Deixa eu só te avisar, assim, mas vamos de novo na seriedade aí.
1: Vem com o sarau aí.
2: Não, mano, é sério, cara.
0: Fala, mano.
2: Porque acontece, outros streamings, como de vídeo, por exemplo, qual é a diferença? Cada streaming tem a sua série, os seus filmes, então tu acaba assinando eles por conta do que tem lá de forma exclusiva.
0: Do que tá disponível.
2: Exato, já as plataformas de música, elas estavam começando a entrar numa coisa assim.
0: Tá, mas você não concorda comigo que a navegação do Spotify é meio que nem Netflix, então, é a melhor de todas?
2: É a melhor, mas mesmo assim, mas Rafinha, por exemplo, tem gente que tem o da Apple lá, o Apple Music, porque a Apple te dá a facilidade de ter um ano grátis, por exemplo.
0: Sim, a qualidade da vantagem.
2: É absurdo. Exatamente, então tu acaba escolhendo pelo Apple Music, tem outras plataformas,
3: o Spotify, Deezer, eu acho que ele tem a pior qualidade sonora de todos.
2: Exato.
3: É pior que o Deezer, pior que...
1: Só que ele é a TV aberta da música.
3: É, só que... Não é aquele francês que tu gosta, Lelê?
2: Colbus.
3: Esse aí.
2: Só que a galera em massa não tá, tipo, ah, o som é melhor, o som é pior.
1: É, não sabe.
0: Só que facilidade.
3: Isso é uma coisa nossa.
2: Só que o serviço, no fim das contas, é o mesmo. O artista que tu gosta de escutar no Spotify tá no Apple Music também. Então tu precisa diferenciar em relação à tua concorrência. Esse é o primeiro passo
1: pra isso. E o Spotify também tinha uma coisa muito tripla, mesmo pra gente que trabalha botando um somzinho, às vezes, que era que tu podia linkar numa plataforma digital, por exemplo, um aplicativo pra botar um som ali.
0: Ah,
1: tu não quer botar fazer todo um set ali de picape, o caramba, não, tu leva no tabletzinho, até no celular, tu resolve tua vida. Mas até isso caiu com o tempo, né?
4: Vocês acham que tem alguma possibilidade de em algum momento essas plataformas começarem a elas contratarem artistas? Tipo assim, vou contratar pra
1: fazer.
4: Vou contratar o Bad Bunny, ele vai fazer um álbum exclusivo só no Spotify.
3: Eu acho que tá muito perto disso.
5: Mas já existe.
3: Porque...
5: Chama-se Spotify Sessions.
3: Não, mas é que ainda não existe, Lelê, pra um grande artista, um popularzaço, que sai das outras, ainda não existe.
5: Ah, não.
3: Existem conteúdos exclusivos. Por exemplo, no mundo dos podcasts, isso é normal. Tem podcast que é exclusivo do Spotify.
4: E o Deezer também tem.
3: Tem podcast exclusivo do Deezer. Tem podcast exclusivo do Prime
5: Music. O Mano Brown aqui, ele é exclusivo do Spotify.
1: Exclusivo. Acho que foi ali por março ou fevereiro, a gente tava falando sobre isso.
3: Podcast do Mano Brown é exclusivo do
1: Spotify. E até eu falei que eu disse que eu não consigo entender até hoje.
4: O podcast do Mano Brown é exclusivo no Spotify. Desculpa te interrompendo.
1: Não, tu não tá me interrompendo.
5: Tá corroborando com a informação.
1: É que o lance é...
0: Tu ouve o Mano Mano?
5: Exclusivamente no Spotify.
1: Lembrei. Não, é que eu disse que eu não entendia como é que as gravadoras nunca se organizaram pra ter o seu próprio player. Porque daí tu ia rentabilizar.
0: Tem bem menos gravadora agora.
3: Acho que elas faliram antes.
1: Cara, não, acho que ainda tem os selos, cara. Os selos estão.
5: Tem um monte de gravadora.
1: É, meu, não.
4: Mas tem das baita no caminho,
1: não. Pra rentabilizar.
0: Não, mas nenhum artista mais tem tanta. Fica tão preso à gravadora que nem antigamente, cara. Então não depende mais da gravadora.
5: A gravadora antigamente fazia todo um serviço que hoje é.
4: O cara grava em casa. O cara grava em casa, lança e ele ganha sozinho.
1: É, mas não é todo mundo que tem esse tamanho.
0: Não, claro que não.
4: Sim, mas.
2: Mas em relação ao Mano a Mano, que a gente tava falando.
0: Do ali. Mano Brown, que isso. É exclusivo do Spotify.
2: É exclusivo ali no Spotify, isso, pra galera saber também.
0: Muito bom. Vamos seguir aqui, 6:18.
4: Procurando o Deezer, não achei.
0: Homem denuncia a própria esposa por pressão psicológica pra manter relações sexuais.
3: Em Medellín, na Colômbia, um homem teve que procurar a polícia metropolitana.
0: Tá a foto dela ali na live, só pra galera
3: do
0: ver.
3: Do Vale de Aburrá.
4: Eu pensei que
3: Aburrá.
4: Era um pouco, rapaz.
3: No Vale de Aburrá, porque...
4: Ah, de Aburrá, né? Isso aí é de Aburrá.
3: Porque no bairro de Belém, uma mulher teria golpeado a cabeça do companheiro com um objeto contundente.
2: Qual delas?
3: E a partir disso, o marido acabou a denunciando por constante pressão psicológica e comportamentos abusivos.
4: Acontece, eu quero que...
3: De acordo com o marido, a esposa exigia que o casal mantivesse pelo menos 6 vezes por dia relações sexuais.
0: O marido era
3: agredido se isso não acontecesse.
4: 6 por dia é impossível.
5: É 6 por dia?
4: Não, aí merece.
0: Não tem como. Não tem o cara como, não trabalha, não come.
3: 42 na semana.
0: Não tem como.
3: Quase 170 num mês.
2: Zé, parece foto de direita, fã, cara, com artista.
1: É isso. A polícia tá feliz, tá ligado?
0: nem com os trocinhos, cara.
4: Não, vai dar um troço no cara. Nem com o desenhista, tá, né?
0: Todo dia não tem como.
4: Nem com o Daniel, velho.
0: Daniel Azulay, né?
4: Nem com ele, né? Mas é tua resenha.
0: Agora eu não sei aqui.
4: Eu posso comentar pra me queimar, mas eu posso também não comentar.

0: Não, tu que sabe, se quiser te queimar, é por, tua, pena, é por tua conta, né?
1: O babaque, Lelê, meu irmão.
0: O quê?
1: É o babaque, Lelê. O cara tem que ter braço, né?
2: Cara, isso é cara. Tipo botar a máquina de refri no corredor do cara, né? Do
1: ah, isso é que nem botar a comida de graça aqui na redação, né, velho? Vai apertar de jeito, bolinho.
0: Não, vai.
1: Sumiu, né? Para me trazer uma pessoa emagreceu aqui na redação, tem uma turma que não vem mais. Tá saudável o ambiente.
0: Não, a redação nunca teve tão saudável.
2: Não tem mais lanche agora
0: não
2: no meio.
0: Tem lanche? Bebida, muito pouco. Quem mais bebe não tá aqui hoje, então assim.
1: Cara. O café pingado, né?
0: Cafezinho batizado. Influencer afirma ter flagrado OVNI em sítio no Paraná.
1: Tanto lugar.
2: Mike Salgado. Mike Salgado é um amigo meu. Um abraço pra ele, é um pagodeiro lá de Floripa.
0: Mike Salgado é um cantor aqui.
2: Não, ele tá em Floripa agora.
0: Ah, o Salgadinho.
2: Ele mesmo.
0: Ele era cinegrafista do Policiação, cara.
2: O Mike Salgado.
1: Policiação, que era do
2: Mike.
1: Meu bruxo,
2: Paulão, me tio pro tio. Contou pro vô. A cobra caiu, a cobra fumou. A gente volta.
0: Paulão se ferrou num caminhão de laranja. Né?
2: É, quando ele tava na
1: boa. Um abraço pro Mike Salgado.
2: Mike Leão é o influenciador que compartilha a vida dele num sítio lá no Paraná. E ele passou o dia inteiro falando que a fazenda dele tava tendo coisas estranhas no decorrer do dia. Ele compartilhou que os animais estavam estranhos durante o dia. No fim da tarde ele tava ouvindo uns estalos, quase como se fosse um gemido.
0: A cobrinha.
2: No telhado, em cima da casa dele.
3: Isso aí é o dedo proibido. Isso aí foi o dedo proibido.
2: E no fim do dia, ele viu uma série de luzes acendendo e apagando numa mata que, em tese, não tem estrada, não tem prédio, não tem casa, não tem nada. Ele tentou perseguir, inclusive, essa luz. Ele viu essa luz levantar e sair andando.
0: Pô, vamos perguntar pra quem tem essa vivência, assim, de campo, né? De final de tarde, uma tacinha aqui e tal, olhando o pôr do sol. Lelê, isso já aconteceu em Eldorado?
3: Não, cara, eu adoraria acontecer isso. Eu sempre fico procurando, às vezes, lá.
1: Só tu mandar pra ele o anelar do capiroto que tu vê tudo que é luz, mano. É só o anelar.
0: Mas diz que outra moradora viu ali, tá ali na manchete.
2: E aí ele começou a rodar ali nas propriedades ao redor pra ver se mais alguém tinha visto. Porque ele filmou, tem imagens, tem no perfil dele, que é @MikeLeão, acho que é isso.
0: Eu vi um garotão tatuado.
2: Ele mesmo, de bigode, isso.
0: Aí, tá com um chapéuzão.
2: E ele sempre faz uns conteúdos mais bem-humorados, assim, e aí nesse ele tá bem sério, assim, dizendo, cara, eu sei que muita gente não vai acreditar.
0: Tô chegando, né?
2: Eu sei que é uma doideira, mas eu preciso compartilhar o que eu vi. E aí ele falou, e eu tenho imagens. Só que, meu, é aquela velha imagem de objeto não identificado, né? Granulado, de longe.
3: É, tem que avisar pro ZT que perdeu a graça.
0: Objeto voador não identificado, né? É o óbvio.
3: Óbvio,
0: né?
3: Isso, óbvio.
0: Olha só. Mas eu passei por uma situação dessa quando eu trabalhava na Pop Rock. De noite na madrugada, eu trabalhava da meia-noite às 4 da manhã. Saí, pra quem é da Grande Porto Alegre, tu pega a BR-116 e vem a Porto Alegre. A BR inteira, cara, uma luzinha. Bah, aquele troço enlouquecedor. E pouca gente, 4 da manhã, só os virados da noite e eu saindo da rádio, né? Vem, até chegar ali, bah, quando cheguei na Mauá, um helicóptero. Era um helicóptero.
3: É um campeão.
1: Que loucura, né? Mas tu foi cagada.
0: Não, certeza. Eu fui assim, cagado. Quando deu, abriu todas as luzes.
3: Aí eu tô cagado. Tipo, os ETs vieram e eles vão te pegar. Deus,
0: cara, eu tô presenciando algo histórico. Histórico.
2: Tem um filme que vai estrear no cinema agora com essa pauta aí, né? De ETs chegando.
0: Mas não teve aquela pauta em Passo Fundo lá, que não tem aquelas rodelas lá? Sim.
2: Mas é inventado, já admitiu.
0: É inventado?
2: É,
0: agora o que tem esse filme aí que vai sair, vai pro cinema.
3: O ET de Virgínia.
0: Meu, tem os isso aí também.
2: Não, tem um documentário.
1: Agora é oficial.
2: Perdeu o João Fonseca.
0: Perdeu o João Fonseca.
2: Eliminado nas quartas de final.
1: 3-0.
2: E o Roland Garros.
1: Levou um bilhão.
3: Tem um documentário que no YouTube, fácil do ET de Varginha, mas um documentário feito por uns gringos. Assim, acho que é a BBC de Londres.
2: Ah, eu gosto do ET Bilu.
3: É legal.
0: Ah, esse aí, Atri. O que é ET Bilu?
2: Busquem conhecimento.
1: Eu gosto daquele documentário com o Will Smith e o Tommy Lee Jones. Muito bom.
0: Qual?
2: Não é um documentário.
0: Bibs ou Mibs?
1: Bibs, isso?
0: Mibs, tribão de comer o Bibs.
1: Documentário.
2: Não é um documentário, é um filme de ficção.
0: É.
1: Sério?
2: Inclusive teve a continuação que eles não participaram porque os dois brigaram, nunca mais falaram.
3: Mas o filme não é de ação?
2: É.
0: Eles podem brigar daí.
3: Tem briga no filme de ação.
2: Não, mas eles brigaram, os atores brigaram.
0: Na vida.

0: A real,
1: na vida real.
2: Sabe que lá em Rio Grande tinha um falecido repórter que se mamou e acordou de madrugada e começou a ver Armagedon.
3: Como é que ele conseguiu?
1: Começou a ver um
2: Armagedon. Armagedon. Que o mundo tá acabando. Tá, é. E ele achou que era o Jornal Nacional. E entrou no ar na rádio e falou que o mundo estava acabando.
3: Não, não é possível, cara.
2: Já cantou pra subir ele, né?
1: Então pode falar quem é.
2: Ah, posso falar o nome dele, será?
0: Claro!
2: Charles Saraiva, né?
1: Se foi ele.
2: É o Orson, Charles Saraiva, um beijo pra ele.
0: Tá contando histórias em outro lugar agora.
2: Tá contando histórias, um grande repórter que eu tive o prazer de trabalhar.
0: Muito bom, todo mundo erra, né?
2: Não, mas essa aí foi histórica.
0: Último destaque por aqui, 625, influenciadora, olha aí, nós estamos no meio aqui, transforma descoberta de traição em chá revelação e surpreende a amiga.
1: Não é igual aquele que a gente compartilhou aqui, que era uma cidadezinha perto de Ibirubá, lembra?
0: Tá, claro.
1: Não tem a ver com isso, tá? O que que acontece?
0: Não,
1: essa aí na imagem é a Bela Mantovani, ela é uma influenciadora que tem uma amiga que disse pra ela: amiga, eu acho que meu marido tá me traindo, meu namorado tá me traindo. Eu sei que tu é boa em rede social e tal, tu me ajuda a descobrir? Ela falou, claro. E aí ela não disse como, mas ela começou a ir atrás do Magrão. Aí foi nas redes sociais do Magrão, achou um printzinho aqui, falou com uma outra guria que seguiu o Magrão aqui, juntou umas provas, isso, e aí acabou. Disse que, pá, tá, minha amiga tá sendo traída. Agora que a notícia já é ruim, o que que eu vou fazer?
0: É ruim mesmo.
1: Montou uma festinha de chá revelação de traição, por quê?
0: Infidelidade, disse, né? Tem uma camiseta ali, infidelidade.
1: Eu já ia ter que contar pra minha amiga que ela foi traída. Então o que que eu fiz? Eu tratei logo de transformar numa coisa divertida.
0: Certo.
1: Fiz uma festa, comprei as bebidinhas, a gente se divertiu, deu risada e a minha amiga está sendo traída.
0: Tomou um vesgo. E ela anunciou assim, realmente tu tá tomando uma coisa.
2: Eu tenho que trazer um detalhe sobre essa notícia.
1: Omitimos a identidade do casal.
0: Tá certo.
2: A Bela Mantovani, ela é uma...
0: O que é?
2: Uma atriz de filmes eróticos.
0: Ah!
2: Ela grava filmes eróticos, então isso.
0: Como é que tu sabe disso, mano?
2: Eu sou do...
1: Ele é consumidor, né? Ele é consumidor. Ele é o público.
2: Eu sou o público
1: ativo. Na época da locadora, onde é que tu ia?
2: Na escondida ali, né? Pegava um filme do Stallone.
0: Pô, jamais imaginei que ela foi.
1: E dois
0: nada
1: no meio das Inocentes.
2: Silvia Sente no meio.
1: Cortininha, aquela cortininha.
2: A Regininha Poltergeist. E embaixo ali o.
0: Certo.
2: Um morto. Um morto muito louco. O que eu desconfio que seja isso aí? Um grande golpe pra poder só aparecer pra divulgar talvez um novo videozinho. Que ela tem conta no Xvideos, no OnlyFans, no Privacy.
0: É.
2: Se você colocar Bela Mantovani.
0: Acabou de botar um monte de gente lá agora.
2: Bela Mantovani no Xvideos.
1: Me impressiona que o mesmo cara que não sabe que MIB é um filme de ficção, ele fez uma grande construção aqui.
0: Prioridade. Não, mas é o Bela Mantovani. Isso é o segmento dele, né? Ele consome outra coisa.
2: Ele não entende de ET, mas entende de Varginha.
0: O esquema dela é 360.
2: Isso aí, eu sou amigo de várias atrizes.
0: 23.
2: Pernocas.
0: O quê?
1: O pior é que é verdade.
2: Pernocas.
0: Quem é Pernocas? É uma atriz.
1: É uma atriz de conteúdo adulta gaúcha.
2: Aqui no Rio Grande do Sul.
0: Meu Deus, vocês são muito internados.
1: A gente entrevistou ela no Dois Gordos à Madrugada.
2: Amiga.
1: Sei lá, Dois Gordos e uma Pernocas. Ela quis, inclusive, gravar com o Gordo Léo.
2: Vou falar só duas, né? Isso, o Gordo Léo, ela convidou o Gordo Léo pra.
1: É verdade. Ao vivo no programa.
2: E a Márcia Imperator, né?
0: Tá.
2: A música de festividade é fechamento.
0: Essa coisa de traição, hoje eu vi uma cena que eu nunca tinha visto na vida. Eu tava dobrando ali na Bento Gonçalves, aqui perto da
1: imagina,
0: rádio.
1: Eu vi minha mina.
2: Não,
1: eu
2: vi
1: uma da mina de você.
0: Meu, mas olha que viagem. Certo que era traição. Meu, um magrão ajoelhado na frente da mina.
1: Ah, pedindo.
0: E a mina de dedo e dando uns tapas, assim,
1: isso,
0: sabe?
1: Isso aí cria uma casca no magrão que ele nunca
2: vai esquecer.
1: Não, claro que é.
0: Eu não tinha visto, cara, e o magrão assim, ó, no meio da
1: constrangimento,
0: tomando um monte de piaba.
1: Vai pra uma rua lateral, né?
2: Ô, meu, eu tô passando todo dia numa rua que eu não passava antes, tá? E aí agora, mais ou menos sempre no mesmo horário, tem um casalzinho que meio que se encontra escondido atrás de uma árvore, assim.
0: Olha aí.
2: Isso aí é amante, velho.
1: É.
2: Isso aí é os dois.
1: Ah, mas, pô, vai pra um lugarzinho diferente.
0: É, mas é amante da árvore.
2: Pô. Na rua, velho.
1: Sim, árvore, né, raiz.
2: Ô, meu, eu passo ali todo dia, eles estão abraçadinhos. E aí eu passo
0: amante
2: e o magrão fica me olhando assim, de tipo, ah, vamos ver se é
1: então,
0: mas eles são mais novinhos?
1: Novinhos? Ah,
0: segundo assim, não dá pra comigo. Ver, bem.
1: Uns 30 escuro. Anos, uns 30 anos.
2: É, buzina, um faz não. Um bolo.
1: Todo dia fala um nome diferente. Ô, Otávio!
0: Pai e mãe não ah, quer não, esse relacionamento.
1: Vai de ideia, vai de ideia.
0: Mas não traia, né? Não traia, exatamente.
1: O Pretinho Básico é contra a traição.
0: 6h29, vamos aí, já é raro, o Vini Moura, não sei
1: vamos
0: quem
1: lá,
0: é que
1: vamos lá, vamos lá. A vó, ela chega.

0: na casa dela.
1: É uma piada.
0: Maravilha. A avó chega na casa dela, ela olha pra cima, casa de dois pisos.
1: Pô, que legal.
0: Ou melhor, vou mudar, não é uma casa de dois pisos, é um apartamento.
1: Começou bem.
0: Eu quis mudar.
1: Tá. Né? Isso é tri legal pra uma piada.
0: É um apartamento.
2: Começa de novo.
0: A avó chegou no apartamento dela.
1: Tá bom.
0: Ela olhou pro quinto andar assim, olhou e o netinho tava jogando as coisas pela janela. Jogou o computador.
1: Ué?
0: Jogou uns brinquedos, jogou um videogame. E ela subiu já, pé da vida, né? Subiu, chegou lá e perguntou: meu netinho, por que tu tá jogando as coisas pela janela?
2: Ah, tu desistiu da piada, né?
1: Ah, não.
2: Ah, eu gostei,
1: não,
2: agora que entendi.
1: Não, sim.
2: Foi, muito boa a piada.
1: Sim. Ela é boa. Eu acho que o Vini gosta muito daquilo que ele conta, daí ele...
2: A cara, essa é pica pra cara.
1: É que se tu te perdeu, eu acho, um pouco ali. Ia ser
2: piada.
1: Muito mais legal se tu tivesse focado
2: não,
1: ali.
2: Não, cara, mas essa é piada da casa, não. O cara não tem como
0: é que jogar. Tem que sair do microfone pra fazer essa, cara.
1: Sim, não, claro.
2: Tá jogando fazer... pela janela.
1: Não, entendi.
0: Cara, essa é boa,
1: não,
0: cara.
1: Não, super legal.
0: É que o público tá difícil hoje.
1: Mas alguém tá rindo, alguém tá rindo.
2: Aqui é sempre difícil.
1: Não, é sempre
2: aqui
1: difícil.
2: Aqui é teatro Tulio Piva.
1: Não, aqui as pessoas fazem questão de não rir quando tu conta alguma coisa.
2: Tulio Piva.
1: Não, Tulio Piva foi maravilhoso. Aliás, sexta-feira tem no em Canoas.
2: Tem que pessoal aqui.
1: Canoas, galera de Canoas que não irá fazer feriadão prolongado, tem alguma coisa pra ser feita em Canoas.
2: showdopretinho.com, nosso elenco rotativo.
1: Rotativo.
0: Meu Deus, cara.
2: Vai lá,
0: jogo. Gordo Léo, Rafinha Menegazzo, eu e Vini Moura.
1: Boa,
0: esse
1: vamos
0: é o nosso
1: ver.
0: Elenco de sexta-feira.
1: E aí, Lelê?
3: Me chamo Ingrid, moro em Portugal há 7 anos, mas sou de Alvorada.
1: Bem, Anja.
3: Acompanho vocês desde os tempos da PUC. Inclusive, eu estava na inauguração da Telehouse.
1: Ah.
3: Fiquei um tempo longe, mas de 4 meses pra cá, retomei a rotina de ouvi-los todos os dias pelo Spotify.
1: E que troca, né?
3: Quero compartilhar um relato. Segunda-feira, uma grande amiga e colega, também imigrante, estava passando por um momento muito difícil, com diagnóstico recente de transtorno bipolar e pensamentos suicidas.
1: Opa!
3: Em um ato inesperado para tentar animá-la, comecei a cantar a música do palhaço Ketchup.
1: Ah, do Ketchup.
3: Quer um carinho? Quer um beijinho? Ou quer que eu te chupe? Mas num tom de amizade, sem maldade.
2: Vai, eu gosto dessas amizades.
3: Ela caiu na risada e me disse: só você pra salvar o meu dia. Hoje ela está bem e a gente ri muito lembrando das músicas do Ketchup e do maionese. Além disso, meu filho de 10 anos é fã do Gordo Léo e sonha em conhecê-lo pessoalmente quando formos ao Brasil. Ele passa o dia inteiro cantando a música do Palhaço Maionese.
4: Se você está feliz,
0: o quê?
4: Pegue o meu nariz.
0: Mas
4: 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Dia 9, Jaguarão. Confirmado.
1: Chegando, hein?
3: Confirmado agora. Vida longa ao PB, saibam que vocês são um verdadeiro remédio e que a missão de vocês de levar entretenimento salva vidas. Um abraço da Ingrid de Portugal.
1: Pô, que legal, né?
2: Jamais imaginou que o palhaço Ketchup ia salvar alguém.
1: Eu achei que ia longe.
0: Ah, tua cabeça é doentia.
2: Não, o Adas é doente.
0: A tua cabeça é doente.
2: Tu achou que as meninas se pegaram.
0: É isso aí,
2: é isso aí.
1: Cara,
2: nós
1: salvamos uma vida e tu achou legal?
2: Eu achei massa.
1: A gente salva vidas.
2: Todos os dias, todos os segundos.
1: A gente é que nem SOS Malibu.
2: Vamos salvar mais vidas?
1: Vamos lá.
2: Bom dia, pessoal. Estou enviando este e-mail operação pelo jeito de manhã. Né?
1: O que que foi?
2: Tinha da Operação Gorfinho.
1: Que é que deu?
2: Se mame, vomita. Operação Gorfinho. Estou enviando este e-mail para saber a opinião de vocês sobre as pessoas que assistem a vídeos no celular em qualquer lugar. Mano. Restaurante, lanchonete e até mesmo negócio. Em casa no sofá.
1: Eu só na redação.
2: Enquanto estamos assistindo a TV.
0: E aqui também.
2: Não sei se sou apenas eu que me irrito com isso, mas parece que essa situação está em todo lugar. O que vocês acham? E aproveito para assinar a campanha. Usem fone de ouvido.
1: Ah, isso é uma
2: eu
1: boa.
2: Queria a opinião de Rafinha Menegazzo.
1: Ah, eu gosto de ouvir assim, bem solto mesmo. Na redação eu boto os pezinhos pra cima.
0: Tu atrapalhar os outros, no caso.
1: Ah, não é atrapalhar. Eu me sinto à vontade.
0: Tu faz também.
1: O Adas também. O Lelê, tu também, Lelê. Agora que tu tem uns fones.
2: Agora não.
1: Agora.
2: Sou atrasado. O que vocês viram depois.
1: Aqui também, ó. Aqui também. Léo Oliveira, adoro ouvir os troços no talo.
2: Também.
1: Adora.
2: Puxa o assunto contigo e dá play num vídeo.
1: Isso.
0: Exatamente. Aí já é um transtorno,
2: não,
0: cara.
2: Sabe o que eu me assusto? A qualquer hora que eu entro no meu Instagram, se tu botar ali, o Gordo Léo tá online.
0: Tem que tirar o online, porque senão o Adams vai ficar tirando.
2: Isso,
0: mas tu é mesmo.
1: Tá online. Aí, meu, bate, dá muito online.
2: Vou comer ele, pelo jeito tá com vontade, fica mandando vídeo toda hora, né, cara?
1: Vai, né?
4: Eu sou um, eu tenho que me fuder.

0: Deve, cara, você só gosta de perder quando toma invertida, fica. Oh.
1: 25 minutos pra 7, tem um sincericídio aqui, ó. Você? Calma, que vai ter sincericídio. Que isso? Caramba, ninguém fez a traída. Tomou amarelo, então amarelinho.
2: Tá dando pitivo.
3: Tá dando pitivo de grana, tamo te erguendo, rindo. O cara tá erguendo, botando no cara.
1: Jogou carnágua ali, ó. Salve, pretinho. Sou o Matheus, ouvinte desde 2018. Hoje moro na Austrália. E antes que o Lelê diga alguma coisa, não. Aqui não é amanhã. Aqui é hoje e amanhã é amanhã, Lelê.
4: Não. Nesse momento, tá, agora.
1: O cara mora na Austrália.
4: Não, só um pouquinho. Agora são 18h35 aqui. Lá que horas são? 6h35 da manhã.
1: Eu não tô na Austrália agora.
4: Ou seja, pra nós aqui lá já é amanhã.
3: Bom, tem o cara mora lá. Antecipou o que o Lelê ia dizer.
1: Isso.
3: Discordou já dizendo que ele mora lá e que lá é sempre hoje.
4: Pra ele, é hoje.
3: É amanhã lá, já viu?
4: Pra nós é amanhã.
3: Tá, então tu é ontem pra ele.
2: Tu é o passado.
4: Claro.
3: É. Óbvio. Teu passado
4: não é óbvio, cara. Não, mas só um pouquinho. Que dia é hoje aqui? Nesse momento, agora.
1: É, hoje é terça-feira, dia 2 de julho.
4: Não, na Austrália já é dia 3.
1: Não, mas aqui, o Gomes perguntou agora aqui.
4: Onde é que é o cara, programa? O pretinho de agora que está indo ao ar no dia 2, pra ele vai ao ar no dia 3.
1: Sim, mas é que pra ele... Eu consigo entender o Fetter, às vezes.
3: Pra ele, por exemplo, assim, segunda-feira é que dia, Lelê? Dia 5?
4: Segunda-feira é dia 5.
3: Ah, sexta-feira, perdão. Na sexta-feira ele vai estar ouvindo o programa no dia 4 e no sábado ele tem programa no dia 5. Não tem, e pra nós não tem.
4: Não entendi o que ele falou.
1: Ah, eu vou ler os sincericídios do Magrão.
3: Na segunda-feira, pra ele, não tem pretinho.
4: Tá, então tu quer me dizer que agora, então, não é amanhã na Austrália. Agora,
3: não,
4: nesse momento.
3: Não, é não hoje. É. Pra ele é hoje.
2: Lelê é o cara com a plaquinha do Apocalipse na
4: Copa. Não, é que pra ele, hoje, mas pra nós aqui é amanhã.
1: Imagina na
4: Copa. Eu falo por mim, não por ele.
1: Tá, posso seguir aqui? Você segue sendo minha parceria praticamente todas as manhãs, indo pro trabalho, ouvindo o Pretinho das 6 ao vivo. E os gordos da madrugada são meus parceiros quando eu tô fazendo aquele Uberzinho Delivery pelas ruas de Brisbane, cidade do ex do Rafinha, o Pablo. Ah, que saudade. Magnânimo, acho que já passou da hora de tu dar uma relaxada e deixar a vibe do programa rolar. É uma patifaria esse negócio de ficar matando os personagens. Ultimamente, tu anda muito cocôzinho, diz o garotão aqui da Austrália. É. Lelê, meu amigo Lelê. É.
3: Meu amigo.
1: Segura um pouquinho, larga um pouco os dos eggs do Fetter e tenta ser mais autêntico, Lelê. O Fetter gosta de e-mail bem escrito, tu também.
4: É.
1: Fetter gosta de orquídeas, e tu também. Já deu, meu parceiro, vamos dar uma segurada, gatão.
4: Tá bom, amanhã.
1: Ser autêntico é mais bonito, tu já é um velho barbado, te apruma, velho puta.
4: Quer dizer que eu não posso gostar das mesmas coisas que os outros?
0: Dá ele de volta, meu, não pode falar isso, velho puta. Tá louco, meu.
3: Velho puta.
0: Se ele pegasse o tempo que ele tá desocupado, mandando
4: o
0: e-mail
4: que ele tá aí dirigindo esse
1: cuidado, mas é o sincericídio, não. Sim, se a gente rebater.
0: É ofensa.
3: Tu sabe que ele é um velho.
1: O Gomes. Chegou no Gomes. Gomes, já deu também. Para de ser uma mulherzinha criando intriga, instigando os cartões. Meu jovem Rayovac, já entendemos o personagem.
3: Deu 3 cartões hoje e não pedi nenhum.
1: Mas ele tá falando de ti agora aqui, Gomes, né? Gomes.
3: Ai.
1: Vai chegar o meu aqui que ele vai me derreter, obviamente. Adams!
0: Vai, fala aí. Fala, entre uma entrega e outra. Vem me encher o saco aí, velho.
1: Tá olha só, vocês estão poucas ideias. Quando esse sincericídio a gente ouve.
3: Tá todo mundo
1: muito cocô. Cara, não, vocês estão cocô.
0: Ah, ofendeu, Lelê.
3: Não, o Adams tá cocô.
0: Também tô.
4: Não, ele quer mudar o...
3: Nós estamos de
4: posição. Ele quer mudar o...
3: Tá, muda o material, então.
4: Ele vai mudar.
1: Vocês querem que eu pare esse sincericídio?
3: Não, continua. Na vez do cara, o cara tem que ouvir.
4: Vem. Ele quer mudar o meridiano de
1: Green. Cara, ele só te chamou de velho barbado de putão, só isso?
3: Tu nem é barbado. Sim,
4: ele quer mudar o fuso horário agora do mundo.
1: Tá, o Gomes já deu aqui, mulherzinha. Adams, é isso. Não te derreteu. É isso. Viu?
3: Olha aí, ó.
4: Beleza. Ó, já tem um.
0: Não, é que o é isso, ele quer dizer que eu sou insignificante no programa.
3: Ah, não,
0: como é o opinião dele, meu cara.
3: Já tem um Brisbane pra comer agora.
0: Nossa,
3: é legal.
1: Ele não vai, porque ele inclusive te cita de novo aqui, cara, não te atira.
3: Ah, tu jogou pros
1: corpos. Vini, todo mundo já entendeu que tu sabe fazer personagem. Agora foca em um só pra ver se consegue emplacar no pretinho. E para de disputar pelas bolas do Fetter, porque com o Lelê pendurado ali já tá complicado.
3: Tá, continuação. Tá errado, tem que vir pro lado dos mongolões.
4: Ah, eu falei, eu tô já. Do meu lado.
1: Léo, Tu é foda, meu irmão. Sou teu público, diz o garotão aqui.

0: quê? É isso?
1: Tem um mas?
0: Não, não, eu achei que... Ele...
2: Ah, também, já
0: Rafinha!
3: Canguru, mas fica até chato quando o cara não xinga outros.
0: É, não, eu não sei receber elogio, eu prefiro que o cara me derreta.
3: Pode falar, ele falou que o Léo foda, o Léo ficou triste porque tá todo mundo sendo derretido dele, não. Daí ele ficou, porra,
0: Ah, sacanagem, só tu, ele gosta só de ti.
1: É ruim. Eu não gosto disso.
2: É ruim, o cara não gosta.
1: É ruim.
0: Rafinha, tu é monstro sagrado, fica firme, meu velho. Hoje tu é um camisa 10 do time. Os caras podem até tentar te diminuir, mas isso é normal quando o cara é desequilibrado, ou desequilibra melhor. Mesmo com as expulsões injustas e toda essa perseguição, tu segue sendo o meu cara do time.
3: Ah, mas, ó, meu, o Leleu veio pro teu mesmo.
2: É. Levou o Soteldo.
1: Tu vai comer outro, não estraga.
0: Brincadeiras à parte, vocês são todos monstros sagrados do entretenimento e talvez nem tenham dimensão do quanto ajudam as pessoas.
3: Meu Deus.
0: Posso falar especialmente por nós que moramos longe de casa.
1: Meu caro.
0: Mesmo eu não sendo do Sul, vocês viraram um pedaço do Brasil. Que me acompanha diariamente aqui do outro lado do mundo.
2: Se canguru quer virar bom.
0: Jorginho manda um. Ai, é muito legal.
2: Muito legal, ele mandou. É muito legal.
0: Olha só, ele não gosta do Adams, ele gosta do Jorginho. É. Me desculpem o e-mail longo. É. Abraços do Matheus, diretamente da Austrália. Valeu, Matheus. Obrigado, meu irmão.
1: O Matheus quer fazer o canguru peleiro.
0: O Matheus tá.
3: Meu cara.
1: Meu camisa 10.
0: Para com isso. Peraí!
3: E aí, meu irmão? Tranquilo, meu irmão? Tô aqui, tô na vibe, meu irmão.
0: Deu pra ver, né? Tranquilo, tá na vibe.
3: Que beleza.
0: A galera não tá muito na vibe, né?
3: Não, o teu tá feliz ali, o garoto vai sentar agora. O Adams tá bem, tá bonito, o Adams. Feliz por ti, meu irmão.
0: Por quê? Vai pra Copa,
3: né? Vai pra Copa, né?
0: Lelê também.
3: Vai levar uma mochila.
0: Tu vê os dois mais bem-humorados vão pra Copa, tu já viu isso?
3: Vai levar uma mochila pra mim?
2: Se tem uma coisa que eu não vou arriscar nada, vou levar uma mochila tua, cara.
3: Não, mas educativa, não é isso? Vou fazer o...
2: Ah, é? O que teria dentro
3: ali? Papaduras.
0: Ah, legal.
3: Mas não mexe. O cheiro é meio forte.
2: Cheiro é forte. Né? Cachorrada, como
3: eu
2: é que fica?
3: Eu tô feliz, caralho. Agitado.
2: Deitam na frente dele.
0: Já viu como os dois mais felizes do programa hoje vão pra Copa.
3: É que eles estão loucos pra ir embora. Eu pra dar um azar.
0: Eles não aguentam mais pra
1: que
0: coisa.
1: É que nem avisaram férias. Muito antes que eles vão, aí eles estão...
0: É, adrenalina,
3: isso é verdade. Tem que avisar o cara na quinta-feira.
1: É isso, amanhã tu vai.
2: Sequestrar o cara na frente de casa, vem.
0: Isso, vem, tu foi...
3: Vai pegar uma escala dos garotão.
0: Convoca, e aí? Ah, não, é. Contei o dia, né? Eu vou estar só aqui. Vamos, Adams! Vem! Ô, Lelê, vai, entrevista lá, Lelê.
2: Eu já descobri que tem 92 também, meio-dia.
0: É mesmo?
3: É, não, eu vi a escalinha dele.
0: Mas vão voltar fininho ou gordalhaço?
3: Não, nos Estados Unidos é gordalhaço.
0: É gordalhaço. Não, mas é muita caminhada, né?
1: Fast food.
3: É uma queda paradinha, pizza um dólar
0: mas
3: e vai.
0: Mas quer dar uns destaques aí, não?
3: Pô, eu tô no teu tempo,
0: meu irmão. Então vamos lá,
3: vou botar a televisão. Vamos lá, então que eu tive um encontro hoje à tarde, o dia, mas acabei me queimando.
0: Oferta?
3: Tô com uma namorada aí, né?
0: Ah, é? Pô, que legal.
3: Nayara, o nome dela.
0: Qual
3: é?
0: Como?
3: Nayara.
0: Nayara?
3: Isso, ali de Cachoeira do Sul.
0: Nayara. Opa. Não, aí, não tá. Cachoeirinha do Sul não existe.
2: Não, ou é Cachoeira.
0: É, ou é Cachoeira ou Cachoeirinha.
1: Outras Cachoeiras.
3: Mas e se for o Sul de Cachoeirinha?
1: Ou Cachoeira do Bom Jesus.
0: Cachoeirinha, então?
3: Cachoeirinha.
0: Grande Porto Alegre.
3: Ela foi apresentar o pai dela e durante o papo o velho peidou na minha frente.
2: Não. Era na casa dele? Tá aí, qual é o problema?
3: Aí eu olhei pra ele e falei, ó, de fome o mudinho não morre, tá aprendendo a pedir linguiça.
2: Não. Falou isso pro teu sogro?
3: Falei, de fome ele não morre, o mudinho aprendeu
0: a gente pedir entendeu. Linguiça. Eu achei uma merda, mas tudo bem, achei que veio com um destaque legal.
3: É bom, eu tô falando que eles são difíceis hoje. Agora vai.
0: Vai, ele pode ser usar inteligência mais lúdica e tal, aquela coisa, destaque, não, ele vai larga essa
2: ele
0: merda na primeira.
2: Inteligência.
0: Porra, velho. Vamos tentar de novo.
3: Vamos lá, então. Só convidar a galera aqui. Isso. Amanhã no Kellys.
0: Amanhã é quarta-feira.
3: Uma bandinha que eu montei só com carteira.
1: Amanhã
3: no Kellys tem
1: é
3: quente. Bacana.
1: Até um galo.
3: Sou, meu irmão.
0: Sou,
3: vai ser bacana meu. Montei uma banda.
0: Soul Music.
3: São três carteiros obesos. E três carteiras tão mais
0: robusta,
3: parrudas, sim, os gordões. E aí, elas vão cantar uma muito bacana, são todos parentes, os carteiros gordão. Vai ter então o meu show do Fret Family. Vai ser bem legal.
0: Fret. Ah, o Fret Family.
3: Tu tinha razão.
0: Tem dia que é noite. Não, mas aí assim, todo mundo tem. Por mais que a gente queira te ajudar, mas.

0: mas assim.
1: Pois é, que
2: carteiro não faz frete, mano.
1: Fosse um.
2: É aí que pegou.
1: Não, não, é frete, assim, é frete.
2: Não,
1: é frete.
2: Não. Carteiro não faz frete. Frete, tu leva.
1: Frete e caminhãozinho de mudança.
2: Exatamente.
1: Tu vai lá no site comprar, tem o frete grátis, por exemplo, que tu pode mandar via Correios. Então é frete.
2: Ah, bom.
1: Não. Não, não é frete.
2: Não, peraí.
1: Carteiro não faz
2: frete. Me desculpa. Então pode sair e ver qualquer caminhãozinho na rua. Faça o frete. O que tu vê?
1: Entrega uma carta pra ele.
2: Isso, entrega uma carta e manda ele atravessar a cidade.
1: Vai avisar todos os e-commerce do país, então, pra tirar os
2: produtos. Me encontra um carrinho amarelinho.
1: Está escrito frete.
0: Eu quero um carrinho dos Correios com uma geladeira.
2: Encontra um carteiro e diz, irmão, tu faz um frete pra mim e leva isso aqui até lá.
1: Nunca recebeu um micro-ondas pelos Correios, então.
2: Não.
1: Beleza?
2: Então tá, beleza.
1: Recebi pelo um frete.
0: Do carteiro? Nunca.
2: Nunca.
1: Cara, me desculpa, o cara que dirige a comizinha do correio, ele é carteiro também.
2: Não.
0: Dá tempo.
2: Cara, carteiro é o que leva
0: carta.
2: É, tu viu que essa merda aí acabou gerando isso. Tem mais alguma coisa?
0: Tu viu que eu consegui gerar um debatezinho.
2: Vem com mais,
0: então. Vamos lá, então. Só convidar a galera que a gente vai estar no aniversário lá em Canoas no sábado. Com dois palhaços, amigo meu.
2: Opa!
0: Palhaços do Grunge.
2: Ah, é?
1: Tá, já tá ficando legal, né?
0: Palhaços do Grunge, meu irmão. Passaram uma festinha do amigo meu, não posso revelar aqui o nome.
2: Tá.
0: Eu só mandar um beijinho pra ele, né, pro aniversário antes.
2: O Rafa.
0: Isso. Uhum. E aí o quê? E aí a gente vai ter, vou levar, e o pai dele pediu pra mim um Grunge com dois palhaços. Tu vai ter um showzaço, filho, meu irmão.
2: De?
0: Smell like a teen spirit.
2: Essa foi terrível.
0: Aí, velho.
2: Essa foi terrível. Qual a diferença da primeira pra essa, né?
1: Informação.
0: A primeira gerou debate.
1: Informação. Os Correios, né? Segundo os Correios.
2: Sim, Correios.
1: Sim, o carteiro realiza frete de encomendas e cartas. É só isso.
2: Ah, então conta de novo aí pra gente dar uma gargalhada agora.
0: Não, agora já perdeu o time.
2: Bom, dá pena. Obrigado pela informação.
0: Só mandar um abraço. Meu
2: caro,
0: amigo meu que é diretor estrangeiro. Mudou de time agora. Tá. Interior de São Paulo agora.
2: O quê?
0: Um diretor de cinema, amigo meu, mandar um beijo pra ele.
2: Ah.
0: Agora tá torcendo por um time aqui do Brasil.
2: Qual?
0: Um time muito bom. Time gol do Inter, né? Um amigo meu, o diretor.
1: Quente Bragantino. O ChatGPT, carteiro faz frete?
0: Não.
1: O trabalho do carteiro é com entregas.
0: O ChatGPT erra pra cacete.
1: Tá, ChatGPT é correspondência.
0: Tu nem paga.
1: E encomendas pelos serviços dos Correios. Se você precisar frete, o ideal é contratar uma transportadora ou um serviço de frete ou carreto.
2: Claro.
1: Este aí, não é o serviço dos
3: Correios. Então chegamos à conclusão, o ChatGPT não erra.
1: Chegamos à conclusão que os Correios fazem entregas.
3: Não, mas tu perguntou pro ChatGPT, pesquisa aí. Não, o ChatGPT não dá.
2: O quê?
3: O ChatGPT não pode ser a nossa base pra gente dizer que tá certo ou não.
2: E tu pesquisou onde?
3: Eu fui no Google, fui no site dos Correios.
2: Que tu acha que ele vai onde às vezes, o Google?
3: Não, mas
0: não, o ChatGPT pode ir em outro lugar, errado.
2: Ah, então tá. Não, mas só um pouquinho, cara, frete é frete, cara.
3: Beleza.
0: Pergunta pro ChatGPT quem é Rafinha Menegado.
2: Boa.
0: Não, faz o testezinho.
3: Tá bom. Não, mas essa aí tá fazendo, cara.
2: Isso é legal.
0: Quem é Rafinha Menegado?
1: Buscando Rafinha Menegaz. É um radialista, jornalista, humorista e apresentador, conhecido por seu trabalho na Rádio Atlântida, né? Pela participação no programa Pretinho Básico. Ele estudou jornalismo na UBRA e atua há mais de 20 anos na Atlântida.
2: Acertou?
1: Rafinha participa de projetos de humor, podcasts, apresentações de stand-up comedy. Também já trabalhou na cobertura de eventos como Planeta Atlântida e ocupou funções de coordenação de programação de rádio. Nasceu no dia 31 de agosto de 77.
2: Vai ver, boa.
1: É conhecido pelo, tá certo, pelo, né, apelido Miniman, tem uma filha chamada Lívia.
2: Olha aí.
1: Apresentou programas ligados ao MMA e UFC na Atlântida.
2: Alright.
1: Se quiser, também posso contar a trajetória dele no Pretinho Básico.
2: Não, tá bom.
1: Ou histórias curiosas da carreira.
0: Histórias curiosas da carreira. Cara, o ChatGPT é um puta podcast bom,
2: mano. Cara, que joia isso, cara. Histórias curiosas, vamos
1: ver. Acabei de pedir. Eu gostaria de histórias curiosas da carreira dele.
2: Vamos ver.
1: Começou muito jovem no rádio e construiu sua trajetória praticamente toda dentro do universo da Rádio Atlântida, passando por diferentes funções. O apelido Miniman virou marca registrada. O nome surgiu de brincadeiras entre colegas de rádio e foi incorporado à sua identidade. Além de humor e entretenimento, ele já apresentou conteúdos ligados ao UFC, mostrando seu lado menos conhecido e sua paixão por esportes de combate.
2: Eu?
1: Nos bastidores do planeta,

0: participou de diversas coberturas ao vivo, entrevistando artistas nacionais e internacionais em situações improvisadas.
1: Internacionais.
0: No Pretinho Básico, ficou conhecido pela rapidez nas respostas e pelas brincadeiras entre os integrantes, que muitas vezes rendem momentos espontâneos e histórias lembradas. Também se aventurou no stand-up comedy, levando para o palco experiências acumuladas ao longo de anos de rádio e contato com o público.
2: MMA,
0: muitos comunicadores de rádio ficam conhecidos apenas pela sua voz, mas Rafinha também se tornou figura popular em eventos, redes sociais e apresentações ao vivo.
3: Na época boa, dos eventos.
2: Tá faltando ali as palestras, né?
3: Faltou palestra ali. Né?
2: Palestrante brasileiro.
3: 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Vamos vender o que, Gomes?
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4: Ah, por isso, mato.
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3: 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Já voltando.
4: Ah, sacanagem.
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3: Para fechar a edição do Pretinho Básico desta terça-feira, 19h, tá na hora de eleger aqui o craque do programa. E assim a gente vai deitar o cabelo para kto.bet.br. Pode apostar, site proibido para menores de 18 anos. Jogue sempre com responsabilidade. Teu voto, Lelê.
1: Ah, eu vou votar em Tiavi.
3: Obrigado, Lelê.
1: Muito bem na ancoragem, coordenando a patota.
3: Difícil, né, Lelê? É.

0: às vezes é difícil, cara, mas hoje algumas discussões mais acaloradas aqui foram todas muito bem, né, porque depois ficam dizendo que eu só voto no Fetter, apesar de quem mais vota no Fetter é tu, né, por dados estatísticos, né,
1: não sou. Eu não levo muita fé nesses dados aí, né, Lelê?
0: Dados,
1: né? Obrigado, Lelê. Tu, Adams, vai de quem?
2: Eu vou votar no Gomes, que relembrou do Mike Salgado, Polícia em Ação, cara. Pá, já tô vendo os vídeos aqui, velho.
1: Coisa linda. E tu, Gomes?
3: Ah, cara, eu vou dar um voto pra ti, que o sincericídio foi o único que reagiu bem. Por mais que o cara só tivesse te elogiado, tu é o que mais leva o sincericídio e aguenta no osso. Hoje ninguém aguentou no osso.
1: Voto em ti. É ruim, né? O que houve?
3: Eu aguentei. Eu falei
1: mais ou menos. Não aguentou.
3: Sim, não te foi citado.
0: O que ele falou de mim não tem problema nenhum.
3: Teus personagens, nada demais.
4: E eu não reagi.
3: Tá, tá bem.
4: Então tá. Eu vou votar no da pena aqui.
1: Que emoção, né?
3: Vou
4: falar aqui porque, na real, foram bons os destaques do da pena. Sim. A galera não engajou muito.
3: Obrigado, Bruno.
0: Não foram muito bons.
3: Né? Não, engajou, sim.
4: A do Fred foi boa, por exemplo.
3: Gerou um debate.
4: Galera não,
3: que é onde vai o voto.
1: Não foi boa. Então, peraí, deixa eu só entender. Se gerar debate, é tri.
3: Não, mas o programa é um programa de conversa.
2: Vamos botar no conversa cruzada, né?
3: Eu tô fazendo.
1: Não, mas tudo bem, o voto é teu. Tem razão.
4: Democracia.
1: É o voto do Vini. E tu,
3: desculpa.
1: Vou
3: o programa Palavras Cruzadas, que eu e os velhos fazendo palavras cruzadas.
1: No centro.
3: Patrocínio é bom, cara. Né?
4: Palavras. E uma dama, né? Uma daminha no meio da.
3: Não, damas aí tem que ser mais tarde, né? Vou votar no Bibora.
1: Quem?
3: Vini Bora.
1: Ah, no Vini Bora.
3: Vini Bora, porque ele foi muito bem trazendo aí a notícia, pesquisando no site dos Borreios.
4: Correios não fazem frete.
3: Mas o site é mentiroso, então.
4: Sim, quem sabe é o chat.
3: Tu botou a camisa que tu.
2: Tu pode calcular o frete, que é a expressão pra entrega.
3: Botou a camisa e acha que.
2: Cara inteligente, né?
4: Veja. Segundo os Correios, né? Os carteiros fazem frete, encomendas e cartas.
1: O próximo frete de. Frete de sofá, eu vou ligar pros Correios.
0: Isso. E o próximo carrinho dos Correios
1: eu
0: encontrar.
1: Tu larga uma carta pra entregar. Frete,
3: não, você que quer se mudar, liga pros Correios.
4: Não, beleza. Isso.
3: Caminhão do Correio, frete, cabe um sofá.
4: O português é uma língua muito rica, né? Acho que uma palavra não significa
2: nada. Alexandre, frete.
1: Eu vou dar meu voto pro Lelê, que tomou um sericídio ali, né? Assim, administrou mais ou menos, né, Lelê?
2: Não, cara, eu acho que vocês não entenderam.
3: Homossexual.
0: Eu não tenho nada contra o que ele disse em relação a mim.
3: Não, claro,
0: eu só não concordo que ele querer me convencer que na Austrália, nesse momento, não é amanhã.
4: O tempo te deu razão, Léo.
1: Quem ganhou? 7 horas. Quem ganhou? Léo?
3: Dois votos,
0: quem me deu
3: o segundo? O Adams votou nele.
4: O Adams votou no Léo.
1: O Adams votou em quem, Adams?
3: O Adams votou em mim, cara. O Adams votou em mim, velho. Então, votou em quem, ô garotão?
1: Vai, eu já me perdi, cara.
3: Eu votei no Rafinha.
0: Rafinha, eu também votei no Rafinha.
3: Então ganhou o Leandro.
1: Não,
3: ganhou
1: cara,
3: o Rafinha, cara.
1: Meu Deus do céu, cara. Que tu votou em quem, velho? Tá, então ganhei tu votou no da pena. Não, tu votou no da pena dos estados.
3: Isso aí.
1: Vai de cagada.
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0: Atlântida, Rádio das Nossas Vidas, salve, salve, muito boa noite. Estamos chegando com o programa ATL Surf no Domingão da Atlântida. Muito obrigado, sul do Brasil, pela audiência. Você que vem junto pelas antenas da Atlântida e também a você que vem junto no mundo todo pelo site e aplicativo da Atlântida. Estamos na área para tocar muita música. Sabe o jeito, o melhor do reggae, surf music e suas vertentes, o clima vibe, o sonzinho da beira da praia aqui na Atlântida. Cola junto nas redes sociais, segue nós, arroba Kifornari e também no arroba ATL Surf. Aliás, olha só, setlist, desde a semana passada a gente já tá postando lá no arroba ATL Surf pra você conferir o setlist completo. Um pouquinho antes do término aqui do programa, a gente posta lá pra você conferir, arroba ATL Surf, pra conferir então o setlist completo, toda a sonzeira que vai rolar no programa deste domingão. Abrindo os trabalhos com Bob e a Lu, It's Time, aumenta o volume e entra na vibe do ATL Surf.
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1: Atlântida, Rádio das Nossas Vidas, um clássico da Surf Music, The Outfield com Say It and Soul, fechando a primeira série de sons no ATL Surf. Aliás, dois clássicos para fechar, também Sunny Boys, Trouble in My Brain rolou por aqui, e mais uma sonzeira que você confere daqui a pouquinho no arroba ATL Surf, hein? Cola junto, siga o perfil do programa ATL Surf lá no Instagram, onde você confere então o setlist completo do programa deste domingão. Circuito Mundial de Surf, sexta-feira iniciou a janela de realização da quinta etapa da Elite Mundial em El Salvador. Punta Roca, La Libertad, vale a torcida pelos brasileiros nesta quinta etapa da Elite. O Brasil vai muito bem, obrigado, na temporada 2026, e você confere ao vivo nas redes da WSL, o site oficial worldsurfleague.com, para conferir então esta quinta etapa da Elite Mundial do Surf. Vamos de música, abrindo mais um seriado de sons com Moonrise. Esta versão, mais uma versão de Hotel California, clássico dos Eagles, abrindo mais meia hora, mais um seriado de sons aqui no ATL Sur.
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1: Atlântida, Rádio das Nossas Vidas, Maneva, com Raul Seixas, este projeto maravilhoso da banda Maneva, tocando Raul, Eu Nasci Há 10 Mil Anos Atrás, para fechar o ATL Surf deste domingão. Muito obrigado pela sua audiência e pela companhia, moçada que ficou junto no sul do Brasil, pelas antenas da Atlântida, e também você que curtiu o programa no mundo todo pelo site aplicativo da Atlântida. Vem junto nas redes sociais, setlist já tá lá no @ATLSurf no Instagram, me segue lá também, @Kifornari, Kifornari com K. Domingo que vem tem mais ATL Surf aqui na Atlântida, lembrando que tô na área, tô no ar na Atlântida de segunda a sexta-feira nas ondas da Atlântida Beira Mar, na clássica frequência do litoral Norte Gaúcho 104.7. Você pode vir junto também pela internet no site aplicativo da Atlântida, basta optar pela Atlântida Beira Mar, certo? Era isso, me despeço desejando um excelente fim de domingo, uma boa semana, boas ondas e até mais!
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do Brasil, todos os cantos desse país, a gente mostra aqui todos os domingos na Rede Atlântica. Sou Edu Santos e fico essa hora, então, catando algumas sonoridades que se espalham por esta nação brasileira. E a gente começa, a música chama Chuva de Sábado, é o Kamaitachi que chega aqui abrindo o nosso local Brasil.

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